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0: São 2 da manhã.
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3: Olá, olá, sejam muito bem-vindos ao 26º episódio da rubrica Audiológica. Lembrar-vos que esta é uma rubrica que tem como objetivo informar, sensibilizar, divulgar e educar para temas relacionados com a saúde dos nossos ouvidos e outros que influenciam a nossa saúde global. Lembrar-vos ainda que os nossos ouvidos, além de servirem para receber sons, servem também para nos manter fisicamente equilibrados, uma vez que dentro deles também moram muitos dos nossos sensores ou detectores de movimentos do nosso corpo e da nossa cabeça, ou seja, eles também são o nosso centro de estabilidade física. Eu sou a Inês Castanheira, filha desta terra, e neste espaço radiofónico visto a função de audiologista, uma das muitas que fazem parte de mim, e sou muito grata por estar aqui em partilha convosco. 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Além de serviços de audiologia, tem também a psicoterapia sistémica individual, terapia de casal, terapia familiar e hipnoterapia, constelações individuais com bonecos, respiração holotrópica ou rebirthing, reiki, astrologia, leitura de aura, massagem terapêutica, desportiva de relaxamento e drenagem linfática manual, consulta social na área do envelhecimento, esclarecimento de apoios e direitos relacionados com o cuidado dos idosos e a novidade fresquinha de termos a colaborar connosco a Isabel Luziu, especialista em beleza e cuidados do rosto, que com a sua experiência e sabedoria vai contribuir para caras mais bonitas, cuidadas e pessoas mais confiantes. A rubrica de hoje vai ter um propósito reflexivo e de sensibilização sobre um tema que me tem vindo a preocupar bastante, que é as razões para que tantas crianças hoje em dia tenham dificuldades para adquirir a fala quando comparada com há poucos anos atrás. O dado português mais citado relacionado com este tema vem de um estudo pré-escolar feito no Conselho de Oeiras, que encontrou uma prevalência de 14,9% de perturbações da aquisição e desenvolvimento da linguagem em crianças entre os 3 e os 5 anos. Nos rapazes era cerca de 19% e nas raparigas 10,3%. Este valor parece alto, mas inclui dificuldades de linguagem relativamente amplas e não apenas os problemas graves de fala. Outros trabalhos portugueses apontam para números semelhantes aos internacionais. Perturbações dos sons da fala em idade pré-escolar, cerca de 10 a 15%, e em idade escolar, cerca de 6%. Há também investigação portuguesa recente a sugerir que existe uma elevada prevalência de perturbações da comunicação em crianças pequenas e a reforçar a necessidade do rastreio precoce. Em Portugal, terapeutas da fala e pediatras têm falado bastante sobre o atraso de linguagem associado a excessos de ecrãs em idade precoce, menos interação verbal direta adulto-criança e o impacto da pandemia no desenvolvimento social. E eu, como audiologista, também digo que são cada vez mais os atendimentos que faço a crianças com 3 e 4 anos que quase não falam, que têm muita dificuldade no contacto visual e na interação necessária para fazer um passa-falha auditivo com um condicionamento, ou seja, com um jogo em que a criança, quando ouve o som, coloca uma peça do jogo num lugar e que, conseguido um resultado, se percebe que o problema, ultimamente, já não é auditivo. E ontem, depois de um atendimento a uma criança com este perfil e de perceber que se tem desenvolvido num meio onde a interação, a diversidade de sons, a estimulação com palavras será bastante pobre, entrei num questionamento interno sobre as tão faladas neurodivergências, porque fiquei na dúvida se este caso poderia ser um quadro de autismo. E questionei-me sobre se elas nascem realmente com a criança ou podem ser adquiridas como forma de adaptação ao meio, tendo em conta que somos seres extremamente adaptativos e usamos ou não determinadas competências em função das nossas necessidades e também da validação que vamos tendo no meio. Resolvi investigar, com recurso à inteligência artificial, e efetivamente existe uma componente genética biológica forte. As diferenças cerebrais aparecem cedo no desenvolvimento e não são consideradas algo aprendido no sentido clássico. Mas isso não significa que o ambiente seja secundário. Pelo contrário, o ambiente influencia enormemente como essas características aparecem, quão incapacitantes se tornam, que competências a criança desenvolve e até quais traços ficam mais visíveis ou mais mascarados. Tendo em conta que o cérebro humano é profundamente adaptativo, uma criança está continuamente a adaptar-se ao nível de stress, à previsibilidade do ambiente, à validação emocional, à linguagem que recebe, às exigências sociais, ao tipo de estímulo e à segurança relacional. E isto molda o seu desenvolvimento neural o tempo todo, ou seja, aquilo a que chamamos a sua neuroplasticidade. Então, parece que uma criança pode realmente nascer com determinada vulnerabilidade ou perfil neurocognitivo e o ambiente pode amplificar, reduzir, compensar ou reorganizar a forma como isso se manifesta. Por exemplo, a privação social severa pode causar atrasos de linguagem e comunicação sem a criança ser autista nem ter nenhum tipo de surdez. Portanto, há aqui uma nuance que devemos considerar. A neurodivergência não é normalmente considerada causada pela adaptação social, mas a adaptação social molda profundamente o resultado final observado. o cérebro não está apenas defeituoso, entre aspas, muitas vezes ele está a tentar resolver problemas de sobrevivência, previsibilidade ou regulação. Então, também me cabe deixar aqui esta informação e a mensagem de que é de extrema importância manter o ambiente rico em interações verbais e outras entre pais e filhos, com muitos estímulos sonoros, com muitas histórias lidas e contadas, com muitos relatos do que estão a fazer, do que estão a ver, do que estão a sentir, para estimular o cérebro da criança em todas as áreas que estão em desenvolvimento desde o nascimento, nomeadamente a da fala. Isto não é possível de acontecer quando os telefones, nas mãos dos adultos, são uma prioridade, quando tudo o resto ocupa 95% do tempo disponível para interagir com as crianças e também quando os telefones são usados como amas baratas dos bebés e crianças, mas que acabam por sair muito caros, muito poucos anos depois, e está à vista de quem quer ver. Quando uma criança aprende muito cedo que os seus cuidadores não estão disponíveis para ela, acaba por deixar de requerer a sua atenção. E se por um lado o choro, o emitir sons e o falar servem para comunicar necessidades, o silêncio de uma criança pode servir para comunicar aquilo que efetivamente está a receber. E algo estará muito doente no seu meio ambiente se aquilo que está a receber em maior quantidade é silêncio e desatenção. Cabe aos adultos, seus pais e cuidadores mudar isso para que as mudanças na criança também aconteçam. Na plena escuta, não avaliamos apenas a audição. Em cada interação com quem nos procura, observamos um ser humano inteiro, muito para além dos ouvidos, e isso faz a grande diferença na nossa forma de trabalhar e orientar cada caso que nos chega. Espero que estas informações sejam úteis a todos os que as ouvirem e se existirem dúvidas ou sentirem necessidade de esclarecer alguma coisa em particular ou até de acrescentar algo, podem sempre entrar em contacto comigo através das minhas redes sociais, Audiologista Plena Escuta no Facebook e Inês.audiologia Plena Escuta no Instagram ou por e-mail plenaescuta@gmail.com. Muito grata e até à próxima!
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0: São 3 da manhã.
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2: Para hoje trago um livro também bastante divertido, acho que vem mesmo a propósito de se começar um ano com bem alegre, que se intitula Alice do Lado Errado do Espelho, de Pedro Rodrigues. Pedro Rodrigues, nasceu a 1 de março de 1987 na Cova Gal, a Figueira da Foz, portanto aqui bem perto de nós, tornou-se conhecido através do blog Os Filhos de Mondego, que criou em 2010, que o colocou entre os pioneiros da literatura digital em Portugal. E hoje é uma das vozes mais seguidas da poesia e da prosa breve nas redes sociais, com uma forte presença também no Instagram. De suas obras destacam-se, ou podemos destacar, Deve Ser Primavera, algures, Alice do Lado Errado do Espelho, que hoje vos trago, Amar, Amor de Peixes Beck e Eu Hei de Amar Uma Puta, um romance. E depois podemos também dizer que tem uma menção honrosa no concurso Textos de Amor do Museu Nacional de Imprensa, com o texto Menu Amor, e foi distinguido como escritor revelação na sexta gala da Figueira TV em 2017. Ora, os seus textos misturam memórias da terra, afetos simples, humor melancólico, observações do dia-a-dia e uma estética muito marcada pela oralidade. Mas vamos ao livro que hoje aqui vos trago. Ora, hoje que se comemora a visita dos três reis magos, Belchior, Gaspar e Baltazar, ao menino Jesus, e os reis que trouxeram ouro, incenso e mirra, pois o livro que hoje venho sugerir, de Pedro Rodrigues, também vos traz ironia, crítica social, gargalhadas, ou seja, histórias que pretendem nos fazer rir e pensar. Se Pedro Rodrigues tivesse escrito a história dos Reis Magos, provavelmente um deles tinha vindo atrasado porque o camelo ficou sem GPS, outro certamente trazia um presente comprado à pressa no aeroporto, e o terceiro perguntava se não dava para entregar tudo pelo correio. Bem, venho falar-vos de um livro que pega nos contos de fadas das nossas infâncias, da nossa infância, e fazes aquilo que muitos de nós gostaríamos de fazer a 7 reuniões de trabalho, ou seja, virá-los completamente do avesso. É um livro que nos leva a atravessar um espelho, não daqueles que devolvem apenas a nossa imagem, mas daqueles que nos obrigam a olhar para dentro, para o avesso das histórias que julgávamos conhecer. Esta obra que hoje aqui trago, Alice do Lado Errado do Espelho, de Pedro Rodrigues, é precisamente um convite a revisitar os contos de fadas que moldaram a nossa infância, mas agora ilumina-se com uma nova luz, portanto irónica, contemporânea, profundamente humana. Em Alice do Lado Errado do Espelho, Pedro Rodrigues pergunta E se as histórias que sempre ouvimos estivessem erradas? Ou pelo menos mal contadas, como quem diz. Não foi bem assim, deixa-me explicar. Pois quem quiser ler este livro, prepare-se para descobrir que nele personagens que julgávamos imutáveis ganham voz própria, dúvidas, fragilidades e até um humor inesperado. A Branca de Neve talvez não seja tão ingênua quanto nos fizeram acreditar. O lobo mau está cansado de ser o bode expiatório da floresta e aqui tem direito à sua defesa. Rapunzel já não está para aturar visitas e corta o cabelo por iniciativa própria para fugir ao mundo. E a Cinderela questiona se o baile é mesmo o destino que lhe cabe e pondera seriamente ficar em casa de pantufas em vez de ir ao baile. Pois Pedro Rodrigues pega no imaginário coletivo, vira-o do avesso, mostrando-nos que por trás de cada história há sempre outra história, ou seja, aquela que nunca foi contada. Mais do que um encontro com um livro, nós vemos aqui um encontro com nós próprios, e com as nossas versões antigas, com as novas, com perguntas que deixámos por fazerem, com a liberdade de reinterpretar o que sempre tomámos por certo. Deixo-vos este convite em abrir este espelho, a escutar, a rir, a estranhar, a reconhecer. Eu não prometo que encontrem príncipes nestas histórias, mas garanto que encontram boas histórias, bons risos e, quem sabe, uma nova forma de olhar para aquelas narrativas que achávamos imutáveis, onde a imaginação continua a ser um dos lugares mais seguros, mais desafiantes, onde podemos habitar. O resultado é uma leitura leve, uma leitura divertida, surpreendentemente atual, daquelas que nos fazem rir primeiro e pensar depois. Ou, ao contrário, dependendo do dia, pois, caros ouvintes, sejam muito bem-vindos a este lado do espelho.
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0: São 5 da manhã.
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0: São 6 da manhã.
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2: Olha, hoje então vai ser um bacalhauzinho à tia Júlia.
1: Muito
2: mas
1: bem.
2: Mas pode ser também à tia Isabel ou à tia Arminda.
1: É à tia de quem o fizer, não é, Arminda? Até porque a pessoa, olha, quando faz, dá-lhe tal o seu toquezinho, dá-lhe o seu jeitinho. Pois, portanto, adapta o nome.
2: O dinheiro é o tio.
1: Tal e qual, é assim mesmo. Adapta-se sempre.
2: Olha, isto é muito fácil de fazer. Este bacalhauzinho é muito fácil de fazer, leva poucos ingredientes. E é uma coisa que é saudável.
1: Então, vamos aos ingredientes.
2: São poucos e é fácil também de cozinhar.
1: Muito bem,
2: então,
1: vamos a
2: isso. Então, olha, para fazer este bacalhau à tia Júlia é necessário 4 postas de bacalhau demolhado, uma couve lombarda, 1,5 decilitros de azeite e 2 dentes de alho, sal e pimenta.
1: É verdade, Arminda, quase que se memorizam assim de cabeça, mas é sempre bom recordar. Vamos lá.
2: É verdade. Então é necessário 4 postas de bacalhau demolhado, uma couve lombarda, 1,5 decilitros de azeite, 2 dentes de alho, sal e pimenta.
1: E agora sim, Arminda, como se faz?
2: Olha, então é assim, vai começar por limpar a couve e cortá-la quase tão fina como a de caldo verde. Vai depois levar ao lume um tacho grande com água, temperada com sal, e quando estiver a ferver, escalda a couve e depois vai escorrê-la. Retira então as peles e as espinhas do bacalhau já demolhado e vai desfiá-lo. Depois de um tacho, vai levar ao lume azeite a aquecer. Junta-lhe então depois o bacalhau, mexe um pouco para tomar gosto e junta-lhe então de seguida a couve. Não mexa com a colher, nem junta água. É para sacudir apenas o tacho. E se necessário, junte mais um pouco de azeite, pois deve cozer em lume brando, com o tacho tapado, e é só com o próprio suco. Quando estiver quase pronto, vai descascar então os alhos e vai picá-los finamente e vai juntar e deixa estufar mais um pouco e está pronto para servir.
1: Muito bem.
2: E está feitinho hoje este bacalhauzinho com a própria couve. Há pessoas que não gostam de comer a batatinha, e então o bacalhauzinho com a couve, ligadinho ali com o azeitinho, está ótimo.
3: Muito boa ideia. E também se faz rapidamente, não faz, Arminda? Tendo em conta que tem poucos ingredientes, não parece demorar muito. Faz.
2: Olha, eu diria que se for eu a fazer, a tia Júlia faz assim, mas se fosse a tia Arminda a fazer, eu metia ali um miolozinho de broa.
3: Muito bem, sim senhora, acho que ainda ficaria pronto. Melhor. É uma sugestão agora já mesmo da Arminda, já não é da tia Júlia.
2: Já não é da não tia Arminda. Júlia, a tia Arminda era assim que eu digo. Um miolozinho de broa ali, eu acho que ficava ali a matar. Por isso
3: eu também digo, acho que sim.
2: Façam e depois, olha, comam, não é?
3: Exatamente.
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0: São 7 da manhã. 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
1: O município de Erganil informa.

0: estima que o prazo para submissão dos formulários de ação social escolar decorrem até o dia 10 de julho do corrente ano. As candidaturas devem ser efetuadas na plataforma SIGA, com os dados do encarregado de educação. Alunos com primeira matrícula no concelho devem dirigir-se ao balcão único. Os apoios incluem refeições, transportes e livros de fichas no que concerne ao primeiro ciclo do ensino básico. Para mais esclarecimentos, poderá ligar para o número 235-200-144 ou enviar e-mail para gabinete.educacão@cm-ifanarganil.pt. A FACITE decorre no pavilhão multiusos em Tábua de 24 a 28 de junho e, à semelhança dos anos anteriores, apresenta-lhe uma grande variedade de artistas. Assim, no dia 24 de junho, atuação de Rosinha, Banda Capa e ainda DJs. Este dia terá entrada livre. No dia 25 de junho, À Toa e Papilon, e também um DJ sempre de serviço. No dia 26 de junho, subirá ao palco a Nena, a Banda Galáxia e também alguns DJs. Já no dia 27 de junho, Pedro Abrunhosa e ainda David Faria e Oscar. No último dia deste certame, com entrada livre, teremos o TOI e a Academia Artística do município de Tábua e, como sempre, um DJ para fechar a noite. O bilhete geral tem o custo de 12 euros e pode ser obtido em Ticketline. Esta é uma iniciativa organizada pela Câmara Municipal de Tábua. A CPCJ de Oliveira do Hospital e o município de Oliveira do Hospital promovem no próximo dia 12 de junho, na Casa da Cultura César Oliveira, o seminário Cuidar e Proteger, entre o cuidado, a responsabilidade e o direito. Do programa consta, pelas 9h30, a sessão de abertura com José Francisco Rolo, presidente da Câmara Municipal Oliveirense, Carla Camacho, presidente da CPCJ de Oliveira do Hospital, e Lara Cunha, procuradora do Ministério Público. Às 10, primeiro painel, Justiça que Cuida, Justiça que Protege. Pelas 11h30, segundo painel, Podemos Adoecer como Mães e Pais, o Burnout Parental. No período da tarde, destaque para o programa Let's Talk, por Sara Pedroso. Às 15h30, Os Direitos das Crianças e Jovens, LGBT, e pelas 16h15, sessão de encerramento com José Francisco Rolo, Luísa Correia, vereadora do Pelouro da Ação Social, e Carla Camacho, presidente da CPCJ de Oliveira do Hospital.
1: O estado do tempo nas próximas 24 horas.
0: Céu pouco nublado ou limpo, vento fraco a moderado, subida da temperatura, sendo acentuada da máxima nas regiões norte e centro. E com a previsão do estado do tempo para amanhã, fica assim completo este bloco informativo. Tenha a continuação de uma ótima quarta-feira.
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0: São 8 da manhã.
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2: Tudo
1: de
2: pronto
1: Erguenil.
2: Para o primeiro 10 de junho de António José Seguro no fato de Presidente da República. Ele vai falar ao país a partir da Ilha Terceira, nos Açores. Vamos neste noticiário acompanhar os preparativos do almoço que vai juntá-lo depois na mesma mesa à população terceirense. O PS está disponível para aprovar a prestação social única. Numa carta enviada ao Governo, o líder dos socialistas no Parlamento pede que...

0: reduza a proposta aos termos essenciais.
1: Agora estão 13 graus em Coimbra, 15 no Porto, 17 em Lisboa, 24 em Faro, nas Ilhas, 18 graus no Funchal e 19 em Ponta Delgada. Notícias, edição de Oriana Barcelos.
0: O Presidente da República, António José Seguro, vai discursar hoje pela primeira vez numa cerimónia do 10 de junho. Hoje é dia de Portugal, feriado, e o Presidente vai falar ao país a partir da Ilha Terceira, nos Açores. A cerimónia tem honras militares e uma homenagem aos mortos em combate. E depois dos discursos, há tempo para almoçar com a população. A repórter Eduarda Mendes acompanhou a preparação desse almoço típico.
2: Dá-me mais pratos. Quantos são?
3: 80. As mesas estão postas, ultimam-se os preparativos para o almoço com a população da Ilha Terceira. Mais de 800 pessoas vão provar a gastronomia típica.
4: Será um almoço regional, ou seja, a nossa sopa do Espírito Santo, o nosso cozido, a nossa alcatra e o nosso arroz doce. A mostrar quem nos vem visitar aqui a nossa gastronomia regional.
3: Ângela Pereira, da Casa do Povo de Santa Bárbara, entidade que organiza o almoço. Quase 600 quilos de carne, mais de 250 pães, legumes serão mais de 300 quilos.
4: Sentados serão 810 pessoas e além disso, toda a parte de segurança, a parte de jornalismo, a equipa que vai estar a confeccionar e a servir o almoço, provavelmente no total serão 950 pessoas.
5: Trabalhar com a vida curta, pratos já respondem.
4: Ou seja, isto é um trabalho que não é só feito no dia 10, já que é uma logística grande semanas anteriores e nos dias anteriores. Mas diria que pelo menos 80 pessoas vão estar aqui envolvidas neste almoço do dia 10 de junho.
6: Olha aí os pratos, vamos checar os pratos.
4: Todas as pessoas que vão fazer parte aqui da equipa, do staff, da refeição, são todos voluntários. Tem alguns funcionários da Casa do Povo, mas nenhum de nós somos profissionais nesta área. Mas vamos dar o melhor para que corra tudo conforme o previsto. Há um protocolo a nível de logística, vai ser aqui um bocadinho diferente.
3: Diferente, desafiante, mas no fim com orgulho, dizem os que trabalham para pôr de pé este almoço que vai juntar o Presidente da República com a comunidade da Ilha Terceira.
0: Um almoço tradicional da Ilha Terceira. A cerimónia do 10 de junho começa depois das 11 da manhã, hora de Portugal Continental. 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Nada está fechado.
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0: Bom dia, bem-vindos a este amanhecer especial, dia de Camões, dia de Portugal, das comunidades portuguesas, este feriado 10 de junho. Ora, Paula Pereira a fazer-vos companhia durante esta manhã, saudando a todos aqueles que estão na nossa sintonia, sócios e sócias, madrinhas e padrinhos aqui da nossa rádio, e claro, não esquecem também aquela maioria silenciosa que mesmo não se pronunciando estão sempre do outro lado. E desde já apelo então que se juntem a nós, que aumentem a família da rádio, tornando-se sócios ou sócias, madrinhas ou padrinhos aqui da nossa rádio, uma boa forma de nos ajudar. Ora, e nada melhor como começar esta horinha saudando aqueles que são hoje pequeninos.
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0: Ora então, hoje quem está de parabéns é o Paulo Santos, ali nos Cadavais, Erganil. Paulo Santos, que vocês também conhecem por Zé Grelo e agora também nosso presidente aqui da Junta de Freguesia de Erganil. É o nosso sócio 1653. Vou saudar também o Sr. José Manuel Ferreira Oliveira, em Azer de Tábua, que é o sócio 2096 e padrinho 263. E saúde a Maria Oliveira na Austrália, que é a sócia 2347. Por fim, vou saudar aqui um casal, aqui na pessoa da Dona Maria de Fátima Ribeiro, em Torre de Tábua, que é a nossa sócia 2462, que então celebra mais o aniversário de casamento. Para todos eles faço votos que hoje tenham um dia muito feliz, junto de quem mais amam e que este dia se repita por muitos e muitos anos com muita saúde. E claro que este casal renova os seus votos de felicidade por muitos anos. Para eles vai aqui o Expresso 86 com parabéns, parabéns para ti.

Ora, 8 horas, 8 minutos, ainda antes de irmos aqui conferir o estado do tempo, e ao que parece, vamos ter verão já a partir da manhã, não é? As temperaturas vão subir, mas já hoje parece que já vamos ter temperaturas mais altas. Mas já vamos aqui conferir, para já vamos falar em todos aqueles que já passaram por aqui nos nossos telemóveis, deixando os seus toquezinhos. É o caso do Sr. José Trindade, que mandou sua mensagem, a saudar as meninas e os amigos do RCA. Sr. Sérgio Ascensão, ali por Santo Ovaio Tondela, Pedro Marques, ali por Vila Franca da Beira, a Dona Leonil e o Sr. Carlos, ali por Foz da Moura. E um bom dia também para o Sr. Avelino Pinheiro, também Foz da Moura, que também já deixou o seu toquezinho. A Olga Cristino também já disse que estava do outro lado. Vítor Ribeiro em Coja também está connosco. Bom dia. Bom dia à Dona Helena Carvalho ali no Vilar, também já está na nossa sintonia. Mais pertinho aqui em Lourosa temos a Dona Fernanda Pinto, também já à nossa escuta, se calhar a fazer a sua caminhada. Um bom dia também, Dona Fernanda. E beijinhos até Negrelos ao Sr. António e à sua Isabel, que também já estão na nossa sintonia. Bom dia a todos e desejo-vos um ótimo feriado. O que não é o caso de ser feriado a quem também já nos mandou uma mensagem além fronteiras, é verdade. O Paulo Correia também está connosco e diz-nos assim: bom dia e bom feriado, dia de Camões, por vocês em Portugal estão com mais sorte do que nós aqui na Suíça, em Zurique, porque aqui não é feriado, pois não. É só mesmo em Portugal, tal e qual para o corpo de Deus, não é, Paulo? Dois feriados no mesmo mês. Olha, eu até sou da opinião que havia de haver um feriado todas as semanas, a meio da semana. Pronto, eu acho que era a melhor coisa. E a partir dos 50 era obrigatório só trabalhar 3 dias por semana. Mais nada, mas receber o mesmo, claro. Ora, e diz o Paulo que dá-nos aqui um grande abraço, do Paulo Correia, e toca aproveitar este dia de feriado, que seja um dia espetacular para todos vocês. Muito obrigada, Paulo. Um beijinho grande. E ele diz: 10 de junho, dia de Portugal, temos Portugal no sotaque, na força e na saudade. É verdade, sim, como é palavras dos nossos imigrantes, não é? Um beijinho aqui para o Paulo e família, desejando desde já um voto de um ótimo dia de quarta-feira e bom trabalho. Fernando Almeida também está connosco, também nos deseja aqui uma feliz quarta-feira. Bom dia também, uma feliz quarta-feira também para ti. Mas não tenho aqui mais ninguém para falar, por isso vamos então aqui conferir o estado do tempo para hoje, que é o que parece hoje. Vai ser mais quentinho. E dizem então aqui a previsão que hoje há possibilidade de céu pouco nublado ou limpo, vento fraco a moderado do quadrante norte, sendo por vezes forte, com rajadas até 60 km por hora no litoral oeste e nas terras altas, soprando de sudoeste na costa sul do Algarve durante a tarde. Subida da temperatura máxima, exceto no Sotavento Algarvio, onde se prevê uma descida. Arganil, hoje, conta então com 31 graus de máxima, 13 de mínima, com céu pouco nublado ou limpo. Atenção à radiação ultravioleta, entre hoje até sexta-feira, andará entre 9 e 8 o índice, portanto, atenção se tiver que andar ao sol. Para amanhã, quinta-feira, as temperaturas podem chegar aos 35 graus de máxima e 16 de mínima, aqui para Arganil. E há aqui um aviso amarelo, então, emitido para o distrito de Coimbra, a partir das 9 da manhã de amanhã, dia 11, até às 18 horas do dia 12, devido da persistência de valores elevados de temperatura máxima. Olha, se vocês estavam com saudades do calor, ele amanhã vai chegar então em força. Sexta-feira, ainda mais altas as temperaturas, máximas de 38, mínimas de 20, com o céu parcialmente nublado. Há probabilidade então da ocorrência de trovoadas entre sábado e domingo, trovoadas essas que há possibilidade também daqui de alguns aguaceiros, ali mais para a tarde, principalmente ao sábado, e no domingo será a partir do meio-dia. Portanto, a probabilidade então de trovoada e alguns aguaceiros entre neste fim de semana, com temperaturas máximas a rondar entre os 35 e 34 e as mínimas entre os 19 e os 21. Portanto, bem quentinhas e cuidado com estas trovoadas de agora. Aveiro hoje conta então também com céu pouco nublado ao limpo, 20 graus máxima, 13 de mínima. Também entre hoje e sexta-feira a radiação ultravioleta vai andar entre o índice 8 e 9, portanto atenção se tiver que andar ao sol. Para amanhã as máximas serão de 25 graus máxima, mínimas de 15, com céu pouco nublado ao limpo. E sexta-feira 32 graus máxima e 18 de mínima, também com céu pouco nublado ao limpo. Há aqui também um aviso amarelo emitido para o distrito de Aveiro, a partir de amanhã, quinta-feira, a partir das 9 da manhã até
às 18 horas do dia 12, tal e qual como para Coimbra. A persistência de valores elevados de temperatura máxima, em especial na parte interior do distrito, não mais a litoral, mas sim mais no interior. A chuva é esperada ali no sábado, ali pelo meio da manhã, com máximas de 30, mínimas de 18, e o céu estará parcialmente nublado, com descida de temperatura na domingo, principalmente da máxima, máximas de 26, mínimas de 17. Portanto, só aqui pontualmente haverá probabilidade destes aguaceiros no sábado, pois não há mais possibilidade de aguaceiros. Viseu hoje também conta com 28 graus máxima, 15 de mínima, com céu pouco nublado a limpo. Também a radiação ultravioleta andará no índice 9 nestes 3 dias, entre quarta e sexta-feira. Para amanhã, quinta-feira, 33 de máxima, 19 de mínima, com céu pouco nublado a limpo. E na sexta-feira, está aqui um aviso emitido aqui para o distrito de Viseu também, persistência de valores elevados, temperatura máxima, que vai estar em vigor desde das 9 da manhã de sexta-feira até às 18 horas. Portanto, será este o aviso para o distrito de Viseu, onde as temperaturas poderão chegar aos 35 graus máximas e mínimas de 23. Possibilidade também de trovoada entre sábado e domingo, tal e qual aqui como para Arganil. 32 de máxima é o que é esperado e mínimas a variar entre os 21 e os 23 de mínima. Portanto, alguns aguaceiros também juntamente com esta trovoada de fim de semana. Aguaceiros que vão continuar na segunda-feira, com máximas a chegarem aos 31 graus de máxima e mínimas de 19. A partir daí, depois, as temperaturas vão se manter entre os 31 e os 29 de máxima durante os restantes dias. A Guarda hoje também conta com céu pouco nublado a limpo, 25 graus máxima, 11 de mínima. Para amanhã, quinta-feira, 30 graus máxima, 14 de mínima. E na sexta-feira está então o aviso, devido à presença de valores elevados de temperatura, desde as 9 da manhã até às 18 horas, para o distrito da Guarda. Máximas de 31, mínimas de 17, com o céu então nublado por nuvens altas. Sábado, a probabilidade é de céu parcialmente nublado, máximas de 30, mínimas de 21. Entre hoje e sábado, as radiações ultravioletas vão andar elevadas, portanto, atenção, se tiver que andar ao sol, proteja-se destes raios nocivos. Depois, no domingo, há a probabilidade então de trovoadas ali mais a partir do meio da tarde, com máximas de 29, mínimas de 19. Chuva vai continuar na segunda-feira, com máximas de 28 e mínimas de 18. E as temperaturas para a Guarda vão oscilar nos próximos dias, depois, a partir de terça-feira, entre os 28 de máxima e os 16 de mínima. Por fim, vamos aqui ao vizinho do distrito de Castelo Branco, campeão aqui sempre das temperaturas altas, que hoje espera 33 de máxima, 18 de mínima, com céu pouco nublado a limpo. Céu pouco nublado a limpo também para amanhã, máximas de 36, mínimas de 22, e na sexta-feira as temperaturas poderão chegar às máximas de 37 e mínimas de 24, com aviso amarelo também aqui para o distrito de Castelo Branco, devido também à presença de valores elevados de temperatura máxima, que vai então estar em vigor a partir das 9 da manhã de sexta-feira até às 18 horas, tal e qual como para o distrito da Guarda e de Viseu. Depois aqui também dizer que a partir de sábado também vai continuar o sol, máximas de 36, mínimas de 22, alguns aguaceiros no domingo e na segunda-feira, aqui não nos fala de trovoada, portanto, mas as temperaturas elevadas vão continuar, porque no domingo vão contar com 35 graus máxima e 21 de mínima e na segunda-feira 34 graus máxima e 20 de mínima, e assim se vai manter durante os próximos dias, com máximas de 35 e mínimas a rondar entre os 18 e os 20 graus de mínima.

Ora, vistas que estão as temperaturas, vamos aqui novamente aos nossos telemóveis para depois irmos aqui uma musiquinha nova aqui do Escalema que saiu há 11 dias à prova de bala. Ora, beijinhos à nossa caministra, que será que ela hoje está com uma folgazinha? Ela diz assim: bom dia, amiga Paula, e bom programa, beijinhos e abraços para todos vocês diretamente da França. Aqui está a chover. Ora, cuidado com a rodinha então, Maria, cuidado então com a estrada, não é? Porque com estas chuvas, depois, quando está muito calor, há sempre óleos e assim, portanto, façam boa viagem, bom trabalho, é o que eu desejo aqui para a Maria do Patrocínio e o Vítor, que com certeza também vai ao seu lado, ou tanto pode ir ao lado esquerdo como ao lado direito, vão ao lado um do outro. Um beijinho para vocês e tudo bom. Ora, beijinhos também à Dona Teresa Bispo ali por Aldeia Nova, Trancoso, que também está connosco. Quem também está connosco e que já nos deixou um toquezinho é a Dona Prazeres Ricardino, ali por Fiais da Telha, que também já disse que estava na nossa companhia. Bom dia, votos também aqui de um ótimo feriado. Vamos então ficar aqui com o Escalema e o tema À Prova de Bala. Bom dia, bom dia.

Olha, gostei. Foi a primeira vez que ouvi esta música do Escalema. Eu gostei, sim, senhora. Mas eu também sou suspeita, porque eu gosto muito das do Escalema, por isso acho que qualquer música deles é muito boa. Então, e agora? Que são 8 horas 32 minutos. Vamos então saber o que nos diz a página da Autoridade Nacional de Emergência e Proteção Civil. Não antes sem mandar ainda um beijinho aqui ao Sr. Fernando Diniz, à Dona Mavil Castanheira ali por Picador e ao Sr. António. Bom dia. Bom dia também para o Sr. José Antunes ali para o avô. Bom dia. Votos então também aqui de um ótimo feriado. Então, a página aqui da Autoridade Nacional de Emergência e Proteção Civil diz-nos que estão 48 ocorrências aqui registadas, 12 delas com 39 operacionais e 16 viaturas estão em despacho e são elas de natureza de colisão rodoviária, queda de árvore, limpeza e via de sinalização de perigo, busca e resgate terrestre de animais, um despiste, operações nacionais de assistência, movimentos de massa, são estas que estão então aqui em despacho. Em curso estão 32 ocorrências, no total mobilizam aqui 140 operacionais e 56 viaturas, são elas de queda de árvore, limpeza e via sinalização de perigo, danos em redes de abastecimento de água, depois temos aqui com operações nacionais de assistência, mais, deixa-me ver, e são estas que estão aqui em ocorrência, portanto neste caso são estas que estão aqui em curso, embora não existam ocorrências significativas ativas de, segundo nos diz aqui a página. Em resolução, está aqui já um despiste que aconteceu na zona de Ramalde, mas ainda tem 10 operacionais e 4 viaturas no local e em conclusão temos aqui 2 ocorrências no total de 10 operacionais e 2 viaturas. Um de detritos não confinados na Marinha Grande, conta aqui com 5 operacionais e uma viatura e uma de natureza de mato na zona de Oliveira das Ameias, também com 5 operacionais e uma viatura. Ora, e como eu já tinha dito, a página também nos diz que neste momento não existem ocorrências significativas ativas. Ora, são 8 horas 34 minutos. Antes de irmos aqui às compras, vamos à música. Ora, e Saúl tem uma música nova. Tem, sim, senhora, que saiu há 21 horas. E vamos lá ver. Diz assim, amor, bola e baião. Vamos lá ver o que é que vai sair daqui.

0: Repara, não compro.
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Jorge Guerreiro com este Festa na Aldeia. E agora, que são 8 horas 47 minutos, vamos então aqui às capas dos jornais saber o que hoje podemos encontrar nas bancas neste dia 10 de junho. Começamos aqui pelo Jornal Público, onde faz aqui destaque para os empréstimos garantidos pelo Estado na Covid estão quase todos pagos. Mais de 80% das garantias dadas pelo Estado em apoio a empresas durante a pandemia foram liquidadas nos últimos 4 anos. No estudo, 1 em cada 4 europeus olha para os Estados Unidos como um rival e ainda sobre o INEM, socorra casos mais críticos 6 minutos para lá do proposto. Ainda com a reportagem fotográfica nos Açores, sem falar das Lajes, seguro defende reforço de relações com norte-americanos. Ainda Charles Palmenteri, 90 minutos com os fantasmas do Bronx. No Mundial 2026, o calor joga no Mundial contra todas as equipas. Portugal será dos mais prejudicados. Investigação Público, parceria de Eurico Castro Alves, a empresa de cannabis medicinal está detida. São destaques aqui na capa do Público de hoje. O Jornal Notícias faz destaque aqui para há uma nova droga todas as semanas, que são cada vez mais perigosas. Relatório europeu alerta para o risco acrescido de intoxicações fatais. Só em Portugal foram registadas 66 mortes por overdose em 2024. Ainda com reportagem fotográfica sobre um pelotão de luxo de regresso à estrada, grande prémio arranca em Viana do Castelo e promete 5 dias de emoções fortes. Ainda destaque para o Mundial, Martínez assume a missão de ganhar 8 jogos. O último teste é hoje com a Nigéria em Leiria. México e África do Sul dão amanhã o pontapé de saída. Ainda Benfica, Marco Silva com contrato de 2 anos e Mourinho no Real por 15 milhões, antigo treinador do Fulham, foi anunciado poucos minutos após a rescisão. Ainda na saúde, milhares de técnicos superiores com carreiras congeladas há décadas, Maia e Gondomar, falta de sintonia deixa meia avenida por pavimentar e ainda no cinema, Steven Spielberg de regresso para uma aventura com extraterrestres. O Correio da Manhã faz destaque aqui para Nova Iorque, Trump assobiado na final do NBA, ainda no Algarve mata a tiro o ex-colega após ser detido e coragem da vítima e astúcia do operador, 112 salva criança de predador sexual. Menina faz chamada em código para não levantar suspeitas. Falou 14 minutos com o agente da PSP que tratou por tio, foi o tempo de localizar a viatura em que seguia, montar o cerco e deter o condutor abusador. Ainda destaque para a última hora, Benfica confirma a saída de Mourinho e contratação de Marco Silva. No Sporting apresenta gigante Anderson e ainda destaque para Roberto Martínez. A ideia é ganhar tudo. Último teste antes do sonho americano. Hoje então Portugal-Nigéria às 20h45. Ainda travar preços, Banco Comercial Europeu prepara subida das taxas de juro e ainda sobre o mistério cadáver encontrado em Pinhal. Ainda no relatório peritos apontam graves falhas no combate aos fogos. Portanto, são destaques aqui na capa do Correio da Manhã de hoje.

Vemos os de âmbito nacional, vamos para os de âmbito local e começamos aqui pelo Diário As Beiras. Santa Clara quer ver a Avenida João das Regras fechada aos carros. Presidente da União de Freguesias aqui de Santa Clara e Castelo Viegas considera que a pedonalização desta artéria seria uma ótima medida para a cidade de Coimbra. Ainda destaque para Coimbra, a Câmara negocia litígios antigos no valor de 60 milhões. Novamente em Coimbra, concerto com ópera italiana e 800 lugares na Rua da Sofia. E ainda em Montemor-o-Velho, o PJ investiga aparecimento do cadáver. No desporto, duas atletas de Coimbra brilharam na Eslovénia e ainda Feira Anual de Tábua lança marca Facit Turismo. Facit vai decorrer então nos próximos dias 24 a 28 de junho. O Diário de Aveiro faz destaque aqui com uma reportagem fotográfica sobre os deputados que foram conhecer a cultura de Aveiro. Elementos da Comissão Parlamentar de Cultura, Comunicação, Juventude e Desporto foram ouvir a Câmara Municipal de Aveiro. Ainda empreendedores escolares mostram os seus projetos e ainda a Namialhada, município está com a festa, está em festa com a Feira de Gastronomia. Ainda em Esmoriz, Festival Tantantan está de volta. No Padel Feminino, Aveiro Padel conquista Master International National de SNP e ainda na canoagem duas aveirenses disputam o europeu. O Diário de Coimbra faz destaque aqui da Câmara de Coimbra preocupada com riscos em Valdecanas. Árvores de grande porte caídas na Mata Nacional potenciam o perigo de incêndios. A autarca Ana Brunhosa adiantou que as árvores já foram vendidas e estão a aguardar que quem as comprou as vá retirar. Ainda o futuro de Coimbra debatido por avós e netos, aqui também com reportagem fotográfica. Jovens apresentaram na Assembleia do Maipolis gerações projetos idealizados para transformar a cidade. Resultado de trabalho em grupo que inclui séniores. Ainda em Coimbra, concerto em plena Rua da Sofia, que celebra 92 anos do Palácio da Justiça e a partir de sexta-feira, 3 dias a levar ao som da música a Baixa de Coimbra. Ainda uma decisão polémica, a Universidade de Coimbra abate árvores no universitário por questões de segurança. Facit valoriza potencial turístico do Conselho de Tábua e ainda a Feira de Artesanato e Gastronomia da Mirada abre então aqui com um apelo. Já vimos os jornais de âmbito nacional, local, vamos agora para os jornais desportivos de hoje. A Bola faz destaque então com o treinador novo do Benfica. Benfica comunica troca treinador à CMVM. Marco Silva tem acordo para 2 anos com possibilidade de um terceiro. É oficial. Ainda Real Madrid paga 15 milhões por José Mourinho. No basquetebol, Futebol Clube Porto vence na Luz e empata final. No Sporting diz Silas Anderson, vou dar tudo pelo Sporting. Aí ainda o ator Albano Jerónimo recriou Matrix para dar as boas-vindas ao médio dinamarquês. Ainda destaque aqui para Gonçalo Ramos, que fala aqui sobre o meu Mundial, somos favoritos e queremos ganhar. E ainda na seleção, o último teste então hoje, Diogo Costa a tempo inteiro e primeiros minutos para os bicampeões europeus de clubes. Portugal-Nigéria hoje às 20h45. Ainda no Futebol Clube Porto, Rodrigo Mora quer recuperar influência e Sérgio Conceição afasta a candidatura à presidência a curto, médio prazo. Vamos agora para a capa do Record, falam-nos aqui do Sporting, Varandas quer resultados e moda muda a estrutura, razia na academia, 4 anos sem títulos motivam vassourada, diretor Paulo Gomes deixa cargo e ainda treinadores dos sub-23 dos Júniores e um coordenador também estão de saída. Silas Anderson é leão até 2031, diz ele que vou dar tudo pelo Sporting e ainda Tomás Moraes continua à frente do projeto, equipa médica pode também ser alterada. Ainda também hoje o destaque do Portugal Nigéria às 20h45, vai dar em canal aberto no RTP1. Martins Direito, a ideia é ganhar tudo. Pedro Proença escreve hoje, vai dar Portugal. No Futebol Porto, SAD aberta a propostas, Moura à venda, Sérgio Conceição e a presidência do Futebol Porto num futuro mais longínquo, não sei. São destaques aqui para o Porto. Já no basquetebol, o Dragão empata, final do playoff, Benfica 98 contra 102 do Futebol Clube do Porto. Já no Benfica, Marco entra, Mourinho sai, Águias anunciaram um acordo com ambos, novo treino técnico assina por 2 épocas, mais uma de opção. Caça de centrais, Jorge Cuenca, prioritário, Tiago Gabriel é caro e Olivier Boscagli é referenciado.

após diagnóstico de cancro raro. E assim ficámos a saber o que hoje podemos encontrar na imprensa escrita, tanto a nível nacional como local, como também nos desportivos que hoje estão à venda. Ora, antes de terminarmos com uma musiquinha, vamos saudar a Dona Ircília Gonçalves ali no Caramulo, que também está connosco, o Sr. Manuel Borges Filipe e a Paula Melo, que também está connosco ali no Luxemburgo. Um beijinho para a Paula, para o Carlos. Votos também aqui de um ótimo dia, uma ótima semana. Tudo bom para vocês. E agora, deixa-me ver se eu tenho aqui mais alguém para falar. Entretanto, não tenho aqui mais ninguém, por isso vamos então terminar esta horinha com música. Vamos ficar aqui com um bocadinho aqui da Quero Sobremesa de António Albornaz. Até já então.

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1: Patrício Bernardino é o novo presidente da direção do Grupo Mais Além, coletividade assediada na Vila de Coja, União de Freguesias de Coja e Barril de Alva, Conselho de Arganil. A eleição dos novos corpos gerentes que vão desempenhar funções no biênio 2026-2028 decorreu recentemente numa Assembleia Geral Extraordinária. À direção pertencem ainda Armando Lopes, vice-presidente, Luís António Gonçalves, tesoureiro, Ana Rita Adães e Rodrigo Alexandre Almeida, enquanto secretários, e os vogais Nelson Rafael Amaral e Ricardo José Marques. Na Assembleia Geral, o presidente é Carlos Alberto Gomes Ferreira e a presidente do Conselho Fiscal é Maria Eduarda Quaresma. Em Penacova, o município anunciou a abertura das candidaturas para a 10ª edição do Prémio de Pintura Martins da Costa. As obras a concurso devem ser entregues na Biblioteca Municipal até ao próximo dia 30 de junho. O certame, instituído pela autarquia, visa incentivar a criatividade nas áreas da pintura e do desenho, homenageando simultaneamente a figura e o legado de João Martins da Costa. O artista, que viveu grande parte da sua vida em Penacova, é reconhecido pelo seu traço sensível.

0: Exato, na representação das paisagens locais. Na edição deste ano, os participantes devem obrigatoriamente abordar os temas Val do Mondego e Penacova ou Vida e Obra do pintor Martins da Costa. Note-se que o concurso está dividido em 4 categorias distintas e todos os vencedores, incluindo os distinguidos com menções honrosas, receberão um exemplar do livro Contos Vividos, Martins da Costa.
1: No dia 12 de julho vai realizar-se no recinto de festas de Ponto de Fajão o 19º convívio regionalista das coletividades da freguesia Fajão Vidual e Amigas no concelho de Pampilhosa da Serra. Esta iniciativa vai ter início pelas 12h30, constando da ementa uma sardinhada e uma grelhada mista, para além da sopa serrana, a filhós pichada e bebidas à discrição. Haverá transporte em autocarro para quem vier de Lisboa até Fajão neste dia e esta iniciativa vai contar ainda com animação a cargo de Sérgio Gonçalves e o DJ GP. Note-se que na ocasião será também efetuado um sorteio de rifas cujo primeiro prémio é um presunto. Os interessados podem desde já inscrever-se para participar neste convívio regionalista através do 935-034-511 ou do 963-895-921.
2: O estado do tempo nas próximas 24 horas.
1: Céu pouco nublado ao limpo, vento fraco a moderado, sendo por vezes forte com rajadas até 60 km/h no litoral oeste e nas terras altas. Pequena subida da temperatura máxima, exceto no Sotavento Algarvio, onde se prevê uma descida. E depois das notícias, continuo por aí a fazer-nos companhia, seja através do 88.5 FM, seja através do nosso repetidor do Piódão em 97.3, seja via internet. Uma boa quarta-feira, tenha assim uma ótima semana.
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0: Um bonito tema a começar esta hora com o Tony Carreira, este último trabalho aqui deste cantor. Ora, são 9 horas 13 minutos. Eu vou dar linha aberta aqui aos nossos ouvintes, a quem quiser deixar ficar aqui os seus bons dias, deixar uma mensagem, olha, o que quiser. E o telefone já toca, vamos já saber. Muito bom dia.
1: Ora, então, muito bom dia.
0: Bom dia, Sr. Ramiro. Como se encontra? Bem disposto?
1: Encontro bem disposto desde as 6 da manhã.
0: Muito bem, já andou a trabalhar, não é, Sr. Ramiro?
1: Mandei a regada, já arranquei os alhos, olha, ainda pôr os paus nos pepinos, nas tomates arrematadas, olha,
0: há sempre que fazer, não é, Sr. Ramiro?
1: Agora por uns dias já não.
0: Muito bem, então e os bons dias, para quem vão, Sr. Ramiro?
1: Vão para a Paulita, para o Santiago, para o Mário, para a Joanita, para os meus amiguitos e amiguitas, todos com um bom fim de semana para todos, e para todo o auditório, e para a Paulita, igual, e beijinhos, e muito obrigado.
0: Obrigado, Sr. Ramiro, um beijinho, um dia feliz, obrigada.
1: Igualmente, obrigado.
0: Ora, e fomos até Moimenta de Maceiradão, hein? Vamos já continuar à espera que mais alguém ligue, 235-200-572, 960-313-902, e deixe aqui ficar os seus bons dias. Ora, e hoje joga aqui a nossa seleção, vamos lá ver como é que é logo o desempenho deles, não é? Enquanto ainda não chega aqui nenhuma chamadinha, vamos então ouvir aqui a nossa seleção com o Zimbro.

0: Bom dia, bom dia.
1: Bom dia, menina simpática.
0: Senhor José, como se encontra? Bem disposto?
1: Sempre, menina.
0: Também, obrigada.
1: Então, a menina francesa nunca está parada.
0: É verdade. Então, e os bons dias, senhor José, para quem vão?
1: Olha, eu vou-te contar uma história.
0: Então diga lá.
1: É muito velhinha. Foi o meu avô que me contou. Luís Camões comprou um carro por 10 tons e uma barriga de 6 feijões. Foi para uma leira abaixo, ficou 6 trilhões.
0: Pronto, é isso. Ficou tudo a rimar. Até os bons dias.
1: Então, o Ramires que andava a trabalhar neste descanso, esse homem.
0: Então, também, claro, então, se ele semeia, também tem que cuidar, não é?
1: Exatamente, exatamente. Não, olha, nos comem.
0: Pois é, é verdade.
1: O problema é que os merros e as formigas comem tudo.
0: Tudo, e o rato também.
1: E o rato também.
0: Até os bons dias, senhor José.
1: Bom dia, é para todo mundo. Esqueça um feriado feliz, faça alguém feliz, e muita força, e um pouco de trabalho para os bombeiros. Sem andar aí para o lado de Aveiro, é uma tristeza. Isto nunca vai mudar, ó Paulinha, cada vez está pior.
0: É sempre a mesma coisa todos os anos.
1: É verdade, é sempre a mesma coisa. Sempre a mesma coisa. Coitado de um pobre, está a cardia nem lenha para a gente se aquecer.
0: Pois é.
1: Olha, Paulita.
0: Um beijinho.
1: Um beijinho para ti. Um abraço a todos os meninos.
0: Obrigada.
1: E também quero mandar um Deus melhor ao teu João Engenheiro. Muita força para ele, que eu desejo. Muita força.
0: Obrigada, Sr. José.
1: Tchau.
0: Um beijinho, obrigada. Ora, e fomos até Torais, enquanto aguardamos que alguém chegue. Ah, já temos aqui alguém, temos sim, senhora. Bom dia, bom dia.
2: Bom dia.
0: Bom dia, ora estou a falar com...
2: A Patrocínio.
0: Ai, é o Patrocínio, vais em alta voz, não é?
2: Pois, é pelo campeão. Ah, então, está tudo bem?
0: Está tudo bem. Então, e a chuva ainda continua aí por França ou já passaram França?
2: Então, ainda vamos em França. Agora está sol. Já apanhámos bastante chuva ali para trás, na zona de Barbadio.
0: Então, cuidado com a rodinha.
2: Pois, tem que ser. Vamos até à Bélgica.
0: Então, e os bons dias para quem vão, Patrocínio?
2: Olha, bom para todos quantos estão a ouvir a rádio de Argadilho. Um beijinho para todos e um bom
0: É verdade, pois vocês é em trabalho, não é?
2: Sim, nós é em trabalho.
0: Então, olha, um bom trabalho.
2: Eram 5 horas.
0: Um bom trabalho para vocês e cuidado então com a estrada. Uma boa viagem.
2: Obrigado, beijinhos para vocês todos.
0: Beijinho grande, obrigada.
2: Beijinho, tchau.
0: Ora, e algures na parte da França, não é? A caminho da Bélgica está a nossa Maria do Patrocínio e o Vítor. E agora, vamos até onde? Bom dia, bom dia.
3: Bom dia, tudo bem?
0: Bom dia, vamos até ali ao povo dos Mosqueiros, não é?
3: Exatamente.
0: Então, Sr. Carlos, tudo bem consigo?
3: Está tudo bem. Está tudo, e vocês?
0: Também, obrigada. Até os bons dias, para quem vão. É verdade.
3: Os bons dias, olha, para toda a equipa da rádio, para vocês, para toda a gente que trabalha aí, para todos os meus clientes, para todos os meus familiares, uma boa viagem para a Patrocínio e tudo bom para toda a gente. Um bom dia e um bom feriado para quem o goza, não é?
0: É verdade. Muito obrigada, Sr. Carlos. Um beijinho para si também. Um bom trabalho. E casa cheia.
3: Vai ser muito prazer.
0: É isso é que é preciso. É isso é que é bom sinal.
3: Se for jantar, vou ter muito.
0: Ah, então isso é bom. Então vá, um beijinho. Obrigada, Sr. Carlos. Saúde. Obrigada, beijinho. Ora, e fomos até ao Café Central ali na Povo dos Mosqueiros falar com o Sr. Carlos Santos. E agora vamos até onde? Bom dia, bom dia. Dona Helena, já está levantadinha.
4: Tá. Olha, pois o meu irmão que eu tenho telefonado agora, já tem menos 25 quilos.
0: Então andou a fazer dieta?
4: Está internado, coitadinho, no Hospital de Santa Maria.
0: Ah, oh, isso é que é pior.
4: Tem que ser operado aos intestinos.
0: Olha, corra tudo bem, Dona Helena.
5: Até os seus bons dias. Para quem vão, Dona Helena?
4: Olha, para vocês todos em casa, para a sua mãezinha, para todos que eu conheço, para todos, para não estar, para o senhor João Engenheiro, para o senhor Carlos, para a esposa e para toda a gente que estiver a ouvir.
5: Muito obrigada, Dona Helena.
4: Olha, Paulinha, faça-me um favor.
5: Diga, seu
4: favor. Logo assim, se vocês tiverem, não sei se quem faz o peça que toque.
5: Hoje não, só se for amanhã.
4: Ah, é?
5: É.
4: Então, olha, ponha ao peito uma coisa para o Zézito Rito, faz anos hoje, ponha lá ao peito uma, vocês entendem.
5: Está bem, uma qualquer.
4: Uma qualquer, acho que agora se...
5: Está bem, sim senhor.
4: Não se esqueça.
5: Não, daqui a um bocadinho já passo. Vá. Então vá, um beijinho, Dona Helena, saúde. Vá, um bom feriado, obrigada.
4: Obrigada.
0: Ora, fomos até ao Carvalho falar ali com a Dona Helena, e agora, será que vem mais alguém? Não sei se, entretanto, já falei aqui na Dona Alzira, que também está connosco ali na Aveia, senhor Manuel, um beijinho. E um beijinho também para o senhor António Albuquerque, ali por Oliveira do Conde, que também está connosco. E agora, vamos até onde? Muito bom dia.
6: Muito bom dia, Paulinha.
0: Senhor José, como se encontra?
6: Encontro-me bem, graças a Deus. E a Paulinha, chamaram-lhe o Santiago.
0: Ah, tudo bem, obrigada. Tudo bem.
6: Ora, assim é que é falar.
0: É verdade, sim, senhora. Assim, então, deixa os bons dias, senhor José. Para quem vão?
6: Bom dia é para a Paulinha, para toda a sua família, para toda a minha família e para todas as pessoas que trabalham nessa bela rádio.
0: Muito obrigada.
6: E para todos os ouvintes.
0: Muito obrigada.
6: E com um bom feriado para a Paulinha, a trabalhar, é claro, tem que ser.
0: É verdade.
6: A Paulinha lá vai dizer que anda aí sempre borrado, está sempre aí a lutar.
0: É verdade, temos que nos mexer.
6: Pois é, Paulinha, é verdade. Por acaso, eu tenho reparado que você é uma grande mulher para estar aí à frente do rádio.
0: Obrigada, Sr. José, obrigada.
6: Nas horas vagas.
0: Um beijinho grande, Sr. José, muito gosto em ouvi-lo.
6: Igualmente, Paulinha.
0: Um dia feliz também para si, obrigada.
6: Bom dia.
0: Bom dia, obrigada. Ora, e fomos até Avô, a terra mais antiga de Portugal, falar com o senhor José Antunes. Será que vem lá mais alguém? Se não, voltamos à musiquinha. Ai não, vem lá mais alguém. Vamos já saber quem é que lá vem, que vem ali de pantufas, porque ainda não chegou aqui. É agora? Acho que sim, que já temos aqui alguém. Ora, então, muito bom dia.
7: Bom dia, minha querida Paulinha.
5: Ora, estou a falar com...
7: É, por mensagem é mais fácil, não é? Adivinhar.
5: É a Rosa. É a nossa, a nossa pastorinha, bem disposta, Rosa. Já tens o teu
7: sempre.
5: Estabelecimento aberto?
7: Já. Já.
5: Há novidades para hoje?
7: Há novidades.
5: Então.
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7: É, exatamente. Novidades. Novidades fresquinhas.
5: Com certeza, a gente quer saber novidades fresquinhas.
7: Olha, um bom dia para todo o auditório, para todos os meus clientes, para ti e família. E quem quiser aparecer aqui no cantinho pode ter à vontade.
5: É sempre bem-vindo.
7: É, exatamente, é sempre bem-vindo. Tem direito a um cafezinho.
5: Pronto. Ah, e tem tudo, tem café, tem a parte de café e tudo.
7: Tem uma maquininha de café.
5: Pô, está bem,
7: quem quiser,
5: pronto.
7: Quem quiser um cafezinho.
5: Também tem um cafezinho para beber, muito bem.
7: Tem um cafezinho para beber, na verdade. Aqui há um pouco de tudo.
5: Isso é que é assim. Isso é que é.
7: É boa disposição e tudo sempre. É sempre bom, agrado.
5: Ah, com certeza que sim, que bem boa disposição vai encontrar. É a melhor coisa, Rosa, é a melhor coisa.
7: A gente entrar no
5: sítio e está tudo bem disposto, está ali...
7: Tristezas não pagam dívidas.
5: É verdade.
7: É, exatamente.
5: Então, olha...
7: já tem há uns dias a tentar, mas pronto, não, nunca se consegue, mas há sempre um dia que a gente
5: consegue.
7: Não desiste e sempre
5: é isso mesmo, não desiste, persiste
7: não,
5: consegue.
7: Não desistir e sempre sorrir, pronto, sempre
5: é isso,
7: andar.
5: É isso mesmo, Rosa, é isso
7: olha,
5: mesmo.
7: Um excelente dia de feriado, um resto de boa semana para ti, família, para todo o auditório, clientes. E quem ainda não apareceu aqui no cantinho, está modificado. Quem quiser vir cá temos novidades.
5: Pronto, então apareçam. Um beijinho grande, Rosa. Muito gosto em ouvir-te. Beijinho, um dia feliz. Obrigada.
7: Beijinho, tchau, tchau.
0: Ora, e assim fomos até o cantinho ali da Pastorinha, ali no Rujão Grande. E vamos aguardar por mais uma chamadinha, senão voltamos aqui à nossa seleção. Temos que apoiar a nossa seleção, hoje vai jogar, não é? Acho que o Mundial começa oficialmente, acho que é amanhã, não é? Porque hoje acho que ainda é só um jogo de preparação, penso eu. Acho que foi o que eu li há bocadinho na capa de jornais. Portanto, temos aqui mais uma chamadinha, vamos lá apoiar a nossa seleção.
5: Muito bom dia.
8: Bom dia, Paulinha.
5: Bom dia, Dona Lourdes, bem disposta?
8: Bem, andando mais ou menos. Ouvi agora a minha sobrinha.
5: Pois, ela também já disse que tem lá novidades, já viu? Tem que lá ir dar uma espreita dela, Dona Lourdes.
8: Pois tenho que lá ir. Tenho que lá ir visitá-la.
5: Pois
8: já
5: tem.
8: Tenho saudades dela.
5: Pois tem que ir até lá.
8: Tenho que ir ver a família.
5: Até aí os bons dias para quem vão, Dona Lourdes?
8: Pois, mas bons dias é para a minha família, para que estejam a ouvir. O nosso rádio é a nossa companhia para de noite e de dia.
5: Até fez um verso e tudo.
8: Se não fosse o rádio, não sei o que é que havia sido este sócio.
5: Mas,
8: é a nossa companhia.
5: É isso mesmo. Pretendemos ser a vossa companhia e vocês a nossa companhia também.
8: Também, para sempre.
5: É isso, Paulo. Obrigada, Dona Lourdes.
8: Olha, um beijinho para o marido, um beijinho para o menino. E muita saúde, está bem, Paulinha?
5: Obrigada, para si também, para os seus também, tudo bom.
8: Um beijinho.
5: Beijinho,
8: Paulinha,
5: obrigada,
8: Dona Lourdes,
5: obrigada.
8: Beijinho.
0: Ora, e até a conversa aqui com a Dona Luz Figueiredo, que ouvimos primeiro a sobrinha, depois ouvimos agora a tia. Ora, e agora, será que vem aí mais alguém para falar connosco? Vamos lá aguardar, senão vamos aqui à musiquinha, antes de irmos aqui às compras, até porque já são 9 horas e 26 minutos e estamos aqui com o Zimbro, com a nossa seleção. Vamos lá então, não temos por aqui ninguém, por isso vamos à música e depois vamos às compras. Até já, vamos lá aqui com a música nova do Zimbro, a nossa seleção, vamos apoiá-la, Força Portugal!

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1: 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Está a ouvir? 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

Começamos com o Escorpião. O Escorpião está com a carta do dia, o As de Espadas, que anuncia um período de sucesso. Parabéns! O número da sorte é 1. Capricórnio, com o Cavaleiro de Paus, que significa que pode fazer uma viagem inesperada, só desejo que seja muito boa, e o número da sorte, 34. Peixe, com o 3 de Paus, que o aconselha a tomar a iniciativa, vá para a frente, vamos embora, tira esse projeto da gaveta e vamos para a frente é que é o caminho, e o número da sorte é o 25. Quanto à balança, temos com o 5 de Espadas, que alerta para alguma avareza. Atenção, sabe o que é ser avarento? É não distribuir muito, vá. O número da sorte é o 10. Está com o carro, que indica que os seus planos serão bem-sucedidos, e o número da sorte é o 7. Já Leão está com o valete de hoje, que aconselha a refletir melhor. Hoje vai pensar bem antes de falar. Boa, o número da sorte é o 5. Quanto a Aquário, está com o As de Copas, que indica que o amor lhe trará uma grande alegria, e o número da sorte, 37. Carneiro, com a Papisa, que lhe diz para ouvir a sua intuição, porque ela é a sua melhor conselheira, e o número da sorte é o 2. E Virgem, com o 2 de Espadas, que significa que alguém pode estar a ser falso consigo. Abra a pestana, tá bom? O número da sorte é o 25. Caranguejo, com o Rei de Ouros, que aconselha a ser mais prático e inteligente. Vamos a isso. O número da sorte é o 8. E Gêmeos, estamos com a Força, que indica domínio sobre as situações. Boa. O número da sorte é o 11. Sagitário, com o Rei de Copas, que anuncia poder de concretização. Estamos muito bem. O número da sorte é o 19. 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

0: 9 horas 40 minutos desta quarta-feira, feriado, que mais logo depois nos passam os três, eu vou falar aqui mais sobre o 10 de junho, ou então se entretanto não houver chamadas, vamos já falar sobre o 10 de junho. Para já, vamos novamente dizer aos nossos ouvintes para ligarem 235-200-572, 960-313-902 e deixem aqui os seus bons dias. Bom dia que eu também vou dar para o Sr. João Engenheiro ali por Carvalhal de Mansores, a Dona Preciosa que também está connosco ali por Coimbra, quem também está connosco, o Sr. José Carlos Paes ali por Barbeita, Viseu, um bom dia. Bom dia para o Sr. José Carlos e para a esposa. Bom dia também para o Sr. José Dias ali no Cargal do Sal. Também já disse que estava presente a ouvir-nos. Um bom dia e votos também aqui do resto de uma ótima semana. É que eu desejo. Entretanto, não temos aqui mais ninguém para já para falar connosco. Ai, temos aqui alguém que já está aqui a chegar. Bom dia, bom dia.
1: Bom dia.
0: Sr. João, então, como está?
1: É a mesma coisa, acabo andando.
0: Vai à espera ainda da consulta, não é?
1: É isso mesmo.
0: Então, e os seus bons dias, Sr. João, para quem vão?
1: Olha, meus bons dias vão para a menina Adélia, a dona Esmeralda de Nelas, a Helena do Vilar, para todos, para a minha família, sem distinção de ninguém, para vocês e todos da rádio, e para o Paulito que está a fazer o programa, olha, um bom feriado e um bom resto de semana. Muita saúde para ti e para todos os teus, e que Deus te guarde sempre os teus filhos.
0: Muito obrigada, Sr. João. Um beijinho grande para si e as suas melhoras.
1: Obrigado.
0: Beijinho, obrigada.
1: Obrigado.
0: Ora, e fomos até Carvalhal de Mansores falar com o Sr. João Engenheiro. Deixei um beijinho para Vasco Soares, ali por Santa Combadão, que também está aqui a deixar o seu toquezinho. Ora, e entretanto, parece que não temos aqui mais ninguém. Vamos então passar a musiquinha para o Paulo Santos, que hoje está de parabéns, porque a dona Helena ali no Vilar pediu para mandar então para o nosso, como vocês conhecem melhor, Zé Grilo. Musical JM com este feliz aniversário.

0: Ora, música ao JM com este feliz aniversário. Ainda temos aqui 13 minutinhos, se assim quiser, falar connosco, deixar aqui os seus bons dias. Vou saudar a Dona Leonor Pinto ali por Coja, que também está connosco. A Dona Teresa Martins, ali no Café Martins, em Vila Nova do Ceira, mais concretamente ali no Barreiro. Um beijinho e votos, então, de um ótimo feriado. E podem ligar, ainda tem aqui 13 minutinhos para o fazer. 235-200-572, 960-313-902. Enquanto isso, vamos passando música e aguardamos que... Ah, já temos ali alguém a chegar até nós. Já vamos saber quem é que está do outro lado e para quem vai então mandar os seus bons dias nesta quarta-feira, dia 10 de junho. Vamos lá saber quem é que está do outro lado. Bom dia, bom dia.
1: Olá, bom dia.
0: Bom dia, Dona Teresa. Bem disposta?
1: É, que remédio.
0: Tem que ser, não é?
1: Não adianta nada andarmos mal dispostos.
0: Pois não, pois não. Então, os seus bons dias, para quem vão?
1: Olha, minha querida, é para todos os clientes do Café Martins, para os meus filhos, para os meus genros, para os meus netos, e para todo o pessoal amigo, e para vocês por aí, para todos os que trabalham aí, que estão todos participar. E um bom dia para todos.
0: Muito obrigada, Dona Teresa. Um beijinho também para si. Olha, e aí, casa cheia também, aí no Café Martins.
1: Olha, ando a plantar cebolas.
0: Hoje é mais o trabalho no campo, é isso?
1: É, todos os dias.
0: É uma coisa e outra?
1: É, eu não estou muito no café, é mais o meu filho.
0: Ah, é que costuma lá estar, está bem, está bem.
1: É, tem que tocar outras coisas.
0: Pois,
1: são três homens a lavar e a passar a ferro e fazer comer e a ver e tudo. Já tenho coisa que ser.
0: Pois, acredito que sim, acredito que sim.
1: Mas eu adoro ter as minhas coisinhas no quintal.
0: É uma distração. Faz muito bem.
1: É a extração e também é a extração na carteira e sabemos o que comemos.
0: É verdade, também é verdade, é verdade.
1: É muito
0: também
1: mais,
0: sabemos
1: é muito
0: o que comemos nesse aspecto, é.
1: É verdade.
0: Então, olha, beijinho, boa continuação, um beijinho grande e saúde.
1: Ah, Deus.
0: Obrigada,
1: Deus,
0: obrigada.
1: Beijinho.
0: Até amanhã. Obrigada. Ora, e fomos até Vila Nova do Ceira, mas ali para o Barreiro. E agora, vamos até onde? Bom dia, bom dia.
2: Bem, até Santo Baio, Paula.
0: Ó, seu Sérgio, então como tem passado?
2: Sempre a andar.
0: Ah, e também tem de descansar um bocadinho, não pode andar sempre a andar.
2: Olha, descansar, eu não nasci para descansar, tenho muito tempo para isso.
0: Eu também concordo consigo, mas também é preciso descansar.
2: Olha, até no quintal a fazer umas limpezas, uma parreira, até parece a estufa fria que eu aqui tenho num quintal atrás da casa. Ando aqui a fazer umas limpezas para levar para fora do coiso e agora estou a ouvir e digo assim, bem, vou ver se tenho linha aberta. E consegui.
0: E bem fez que acertou na linha aberta.
2: Pois.
0: Até os seus bons dias, Sr. Sérgio. Para quem vão?
2: Olha, para a Paulinha, para o seu Mário, o Santiago e toda a sua família, para a minha família por Viseu e França e todo o auditório esteja ouvindo.
0: Muito obrigada.
2: Um bom fim de semana para todos. Obrigado, quer dizer.
0: Pois é, mais um feriado. Obrigada, Sr. Sérgio. Um beijinho e olhe, bom trabalho aí no seu quintal.
2: Obrigado.
0: E um dia
2: obrigado
0: feliz.
2: Eu, Paulina.
0: Obrigado. Um beijinho. Obrigada. Ora, e fomos a Santa Alveia Tondela e agora vamos até onde? Eu tinha aqui o telefone a piscar, mas ele foi-se embora. Vamos lá ver se ele volta novamente aquele número a tentar aqui entrar para falar connosco. Agora que ainda temos 10 minutinhos, por isso estão as linhas abertas: 235-200-572, 960-313-902. E vamos lá ver quem é que vem lá agora, que também está quase. Vamos lá ver se passa aqui para a nossa mesa este número que está ali a aparecer. Vamos lá ver quem é que está do outro lado e para quem vai deixar os bons dias. Ora, bom dia, bom dia.
3: Olá, bom dia.
0: Bom dia, Patrícia.
3: Bom dia, Paulinha.
0: Então, tudo bem?
3: Mais ou menos, Paulinha. Isto hoje não está bom. Ontem fui para as urgências, não está bom. É a minha coluna, Paulinha.
0: Pois, isso, os ossos é muito complicado.
3: É, a minha coluna. Eu jogava que eu estava melhor, mas isto ainda não está bom.
0: Olha.
3: Já me deram a dose de cabal, mas mesmo assim não melhorou.
0: Força, força.
3: Não dá fácil, Paulinho.
0: Pois, hoje não
3: dá.
0: Não,
3: olha, hoje não dá para nada. Hoje não dá para nada.
0: Hoje é descansar e se calhar nem a descansar está-se muito bem.
3: Não, nem deitada, nem sentada,
0: que a
3: nem
0: posição
3: bem,
0: deitada
3: nada.
0: Será ainda pior, digo eu.
3: Nada, Paulinha. Mas olha,
0: muita força,
3: desculpa.
0: Vai melhorar.
3: Obrigada, Paulinha.
0: Então, e para quem vão os bons dias, Patrícia?
3: Olha, os bons dias vai para todos que nos estão a ouvir. Para todo o mundo, vai mesmo para todo o mundo. E vamos apoiar Portugal para ver se nós conseguimos ir.
0: Vamos
3: depois
0: apoiar, sim, senhora, a ver se vamos longe.
3: Vamos lá ver,
0: tens algum prognóstico para a nossa seleção? O que é que achas que vai ser?
3: Eu para hoje, os jogos hoje?
0: Não, para no geral,
3: para o mundial,
0: achas que eles vão
3: para
0: chegar
3: o mundial,
0: no
3: eu espero que vamos até, olha, pelo menos até vamos até ao, quase ao final.
0: Eu gostava que fôssemos até ao final, sim. E até que ganhássemos, que acho que até já merecíamos.
3: Pois, isso era bom, Paulinha, mas há lá muitos bons também.
0: Também, é verdade.
3: Não vai
0: é verdade,
3: ser fácil,
0: é verdade.
3: Não vai ser fácil,
0: mas vamos,
3: Paulinha.
0: Vamos ter fé.
3: É, e vamos apoiá-los, se eles precisam que nós apoiamos mesmo.
0: É isso mesmo.
3: Mesmo de longe nós vamos apoiá-los.
0: É verdade, vamos torcer por eles aqui deste lado com muita fé para eles terem garra
3: mesmo,
0: para vencer.
3: É isso mesmo, Paulinha. Olha, o Mário anda bem e o Santiago.
0: Sim, anda, está tudo bem.
3: Está tudo bem. Tá
0: Patrícia,
3: bem,
0: olha, as tuas melhoras, muita força.
3: Obrigada,
0: e paciência,
3: Paulinha.
0: Não é também?
3: Ah, tenho que ter paciência mesmo. Quando não consigo fazer nada, olha que não
0: acredito. Para quem está habituado a lidar, é difícil estar parado, mas às vezes é preciso.
3: Mas tem que ser, Paulinha.
0: Então vá,
3: então,
0: muita força.
3: Um beijinho para ti, um bom feriado, Paulinha.
0: Obrigada, para ti também um beijinho tchau. Grande e as melhoras.
3: Beijinho,
0: tudo
3: obrigada, beijinho. Paulinha, tchau, um beijinho grande.
0: Ora, e fomos aqui pertinho, aqui até às carias, falar com a nossa Patrícia Augusto, que hoje está menos bem, mas amanhã, se Deus quiser, já vai estar bem melhorzinha. Então, ainda temos aqui 7 minutinhos, vamos lá ligar. 235-200-572, 960-313-902. Na próxima horinha, como de hábito, vamos ter o programa Mangostão, programa da responsabilidade dos laboratórios da Lister Mais, e eu voltarei entre as 11 e a 1 para vos fazer novamente companhia no espaço 11 a 13. Vamos lá, parece que não temos aqui ninguém, então vamos continuando com música. E diz, olha, vamos ouvir esta música dos Alentons, é tão bonita. Amor Antigo, vamos lá então escutar este tema. Este é um dos temas recentes aqui deste grupo, que ele já tem outros, mas eu por acaso este acho muito bonito.

É uma música bem calminha, bonita, é ou não é verdade? Os Alentones aqui com Amor Antigo. Que eu ia me engasgando. Ora, estamos aqui a pouco mais de 3 minutinhos para chegarmos ao final então deste amanhecer de hoje especial, dia 10 de junho, dia de Portugal e das comunidades portuguesas, dia de Camões, que depois das 11 vamos falar um bocadinho então sobre esta efeméride que se celebra então hoje neste dia 10 de junho. E vamos então terminando com música, e quem também tem música nova é aqui Ana Bacalhau com a Cláudia Pascoal. Ora, tem aqui os Tipicamente Casados. Vamos lá então escutar, que eu por acaso ainda não escutei esta música. Vamos lá então ficar com Ana Bacalhau e este Tipicamente Casados com, aliás, não é com a Cláudia Pascoal, mas sim com a Mimi Queta. Sim, é que é. Eu estava aqui a trocar o nome à rapariga. Vamos lá então ouvir. Se o computador quiser, não é? Porque

0: casados.
1: É isso, tipicamente casados. E agora, ainda mando um beijinho à Dona Adelina, que também está connosco ali pelas Trozelas. Bom dia, bom feriado, bom restinho de semana. É assim o que eu desejo. E vamos assinar o horário.
2: São 10 da manhã.
1: É verdade, são 10 da manhã, vamos aqui ficar em simultâneo com a Antena 1, não sei se não estarão já nas cerimónias oficiais, mas se tivermos, no entretanto cortamos, não é? Sabemos então a atualidade. Depois, na próxima horinha, como eu já tinha referido, vamos ter o programa Mangostão, um programa da responsabilidade dos laboratórios da Lister Mais. Eu voltarei entre as 11, a partir das 11, para vos fazer companhia, mais duas horinhas no espaço 11-13. Por isso, então, fique connosco, continue desse lado. Flores.
3: Arrancam na Ilha Terceira, dentro de pouco mais de uma hora, as comemorações do Dia de Portugal. Neste noticiário temos reportagem para perceber como é que Angra do Heroísmo está a receber o Presidente da República. Vamos saber se está tudo a postos para o discurso de António José Seguro. O Irão diz que vai ter de reavaliar as conversações diplomáticas com os Estados Unidos. É uma reação do Ministro dos Negócios Estrangeiros quando as tensões voltam a aumentar no Médio Oriente.
4: Agora estão 20 graus no Porto, 21 em Coimbra e também em Lisboa, 27 em Faro, 21 graus é a temperatura atual no Funchal e também em Ponta Delgada. Notícias, edição de Oriana Barcelos.
3: Falta pouco mais de uma hora para as cerimónias oficiais do 10 de junho na Ilha Terceira, nos Açores. O Presidente da República vai discursar pela primeira vez dentro de uma hora. Antes dele fala o professor universitário Miguel Monjardino, especialista em relações internacionais, nascido em Angra do Heroísmo e responsável por estas comemorações na Ilha Terceira. Estas comemorações que assinalam também os 50 anos das autonomias regionais. Os discursos acontecem no centro de Angra do Heroísmo, no Cerrado do Bailão. É lá que está a repórter Linda Luz. Linda, está tudo pronto para a cerimónia?
5: Não tudo, mas quase tudo, Oriana. Bom dia. Esta primeira celebração de António José Seguro como Presidente da República coincide, como bem disseste, com os 50 anos de autonomia dos Açores e da Madeira. É esse um dos motivos para aqui estarmos, mais especificamente no Cerrado do Bailão. Há uns anos era um campo de lavoura, agora é um parque de estacionamento que serve a Angra do Heroísmo. É ainda um autêntico anfiteatro ao ar livre e por isso mesmo é local

0: de vários eventos musicais e culturais na cidade. Eu estou junto ao palco desta arena, onde normalmente atuam artistas, mas hoje estão montados todos os meios técnicos para daqui a pouco televisões e rádios iniciarem as suas emissões especiais. À minha frente, grandes todos, largas dezenas de cadeiras para todos os convidados e, claro, o púlpito de onde vão discursar António José Seguro e Miguel Monjardino, ele que foi escolhido para presidir a comissão organizadora destas celebrações. Entre o palco e o grande todo, os militares estão já organizados em formatura. Marinha, Força Aérea e Exército, tudo cronometrado, seguindo um protocolo rígido. Por trás deste, chamemos-lhe, cenário solene, está a Fortaleza de São João Batista, aninhado no Monte Brasil, uma península da cidade de Angra do Heroísmo. Agora é quartel militar, é também um monumento visitável, mas já foi a maior estrutura de defesa, a mais importante também, a estrutura de defesa de Angra do Heroísmo, cidade que chegou a ser, por duas vezes, capital de Portugal e do Reino de Portugal. Convidados e entidades vão chegando, também já há alguns populares a juntarem-se no relevado que circunda esta arena, alguns para ver e ouvir o Presidente da República, outros para assistir às honras militares que marcam este importante dia. Dia de Portugal, de Camões e das comunidades portuguesas, um dia ameno com um céu meio encoberto aqui na cidade de Angra do Heroísmo.
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12: 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Para já, há música para ouvir aqui na sua rádio, em português, com esta menina incrível. Chama-se Sara Correia. Quero é Viver. Está a tocar. Bem-vindo.

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0: São 11 da manhã.
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0: Golden Gypsies a começar este espaço 11 a 13 e o tema Só Contigo. Mais uma vez, bom dia, bem-vindos aqui a este espaço 11 a 13, a sua Rádio Clube de Arganil. Espero que esteja a gostar, que continue desse lado na nossa companhia. E nada melhor como começar a historinha saudando aqueles que hoje então são pequeninos neste dia 10 de junho.
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0: Ora então, hoje quem está de parabéns é o Paulo Santos, mais conhecido, que vocês conhecem por Zé Grelo, aqui, que mora aqui nos Cadavais, Arganil, que é o sócio 1653. Saúde também o Sr. José Manuel Ferreira Oliveira, em Azer de Tábua, que é o sócio 2096 e padrinho 263. Vou saudar também a Dona Maria Oliveira, em Austrália, que também hoje está de parabéns e é a nossa sócia 2347. E depois temos aqui o nosso um casal, Maria de Fátima Ribeiro e hoje o seu marido, que celebram mais um aniversário de casamento. Em Torre Tábua, a Dona Maria de Fátima, que é a nossa sócia, 2447. Então, para todos eles, faço votos que hoje tenham a continuação de um dia muito feliz, junto de quem mais amam, e que este dia se repita por muitos e muitos anos, com muita saúde. E, claro, este casal que renova os seus votos de felicidade por muitos anos. Para eles, vai então aqui Ana e Luís Vicente, com este tema de parabéns.

agora 11 horas 14 minutos, vamos então aqui conferir a página do Estado do Tempo. Ora, um beijinho para a Maria do Patrocínio, que também está connosco do outro lado. A Dona Helena Novilar também está connosco, um beijinho e votos também de uma boa quarta-feira. E boa viagem à Maria do Patrocínio, espero que apanhe um melhor tempo do que apanhou até agora. E agora, como eu estava a dizer, temos então a previsão do Estado do Tempo para hoje. Hoje Arganil conta aqui com 31 graus de máxima, 13 de mínima, céu pouco nublado a limpo, e a estes próximos 3 dias, entre hoje até sexta-feira, cuidado com a radiação ultravioleta, que está num grau 9, portanto, muito, muito elevado. Para amanhã, quinta-feira, as temperaturas vão subir e por isso é que está um aviso amarelo em vigor, e ao que parece, entretanto, já atualizou, e este aviso amarelo vai estar em vigor a partir das 9 da manhã de amanhã e vai estar ativo até às 9 da manhã do dia 13 de junho, devido então à persistência de valores elevados de temperatura máxima, portanto, não até sexta-feira como estava antes, mas até sábado. Sábado que tem então previsão de trovoada durante a tarde, temperaturas máximas de 35, mínimas de 21, e vai ser assim então para aqui, para Arganil, onde mesmo na sexta-feira podem chegar aos 38 graus de máxima e 20 de mínima. Portanto, temperaturas bem quentinhas para Arganil para os próximos dias. Já o distrito de Aveiro também mantém o aviso amarelo e também vai estar ativo até às 9 da manhã do sábado, dia 13. A radiação ultravioleta está elevada hoje até a sexta-feira. A temperatura de hoje é de 21 graus de máxima, 13 de mínima, com céu pouco nublado a limpo. E claro que este aviso amarelo, que não referi, mas aqui para Aveiro, será mais para os distritos do interior, para as localidades do interior do distrito de Aveiro, assim que é, porque mais a litoral já sabem que as temperaturas são sempre mais baixas, mas mesmo assim Aveiro pode contar com 33 graus máxima na próxima sexta-feira, com mínimas de 19, portanto temperaturas bem mais quentes. Se há pouco eu referi que no sábado havia alguns aguaceiros, agora esses aguaceiros, entretanto, já desapareceram aqui da página do Instituto Português de Mar e da Atmosfera. Estará o céu muito nublado entre sábado e domingo, mas não há previsão de aguaceiros. Viseu, enquanto que só tinha ativo o aviso então para sexta-feira, já alterou e vai estar a alerta amarelo até sábado. Portanto, começa sexta-feira às 9 da manhã e vai estar até sábado às 9 da manhã. Portanto, vai estar assim esta alteração que entretanto a página fez sobre o aviso amarelo também aqui para o distrito de Viseu. Hoje conta então com 28 graus máxima, 14 mínima, também estes próximos 3 dias com a radiação no índice 9, a radiação ultravioleta, portanto atenção se tiver que andar ao sol. E para amanhã, quinta-feira, 32 de máxima, 19 mínima, com céu pouco nublado a limpo, e na sexta-feira 35 graus máxima, 22 de mínima, com céu pouco nublado a limpo. Também o sábado são os prazos então aqui alguma trovoada é essa que vai permanecer pelo menos até segunda-feira, segundo nos diz aqui a página, e será sempre durante a tarde. Portanto, para sábado, domingo e segunda, aqui previsão de trovoada, mas as temperaturas vão rondar entre os 33 e os 31 graus máxima e entre os 19 e os 21 de mínima. Portanto, muito calor também aqui para o distrito de Viseu para o próximo fim de semana. Já o distrito da Guarda também, se há pouco só tinha em vigor para um dia, já tem aqui 3 dias e vai estar então em vigor a partir das 9 da manhã do dia 11 de junho, ou seja, da amanhã de manhã até sábado de manhã às 9 da manhã, que vai estar emitido então este alerta laranja, aliás, amarelo, para o distrito da Guarda. Hoje conta com 25 graus máxima, 10 de mínima, para amanhã 29 graus máxima, 14 de mínima, e as temperaturas máximas chegarem ao 31 e às mínimas de 17 na próxima sexta-feira, com o céu nublado por nuvens altas. Também aqui nos próximos 4 dias, entre hoje até sábado, a radiação ultravioleta está entre os índices 9 e 8, portanto atenção se tiver que andar ao sol. Domingo e segunda são então esperadas algumas trovoadas ali durante a tarde, as máximas e as mínimas descem ligeiramente, não muito, até porque vamos contar com 29, 28 de máxima e 17, 19 de mínima para domingo e segunda-feira. Por fim, vamos aqui até ao vizinho distrito de Castelo Branco, que hoje também conta aqui com 33 graus de máxima, 17 de mínima, com céu pouco nublado a limpo. Estes próximos 4 dias também no índice de radiação ultravioleta no grau 9 e 8, portanto atenção se tiver que andar ao sol. E também aqui há uma alteração devido ao estado de persistência de valores elevados de temperatura, que vai estar então em vigor a partir de amanhã das 9 da manhã até ao próximo sábado,
dia 13 também às 9 da manhã. Portanto, também aqui uma alteração para o distrito de Castelo Branco, devido a que neste aviso amarelo. Amanhã, quinta-feira, 36 máxima, 21 mínima, com céu pouco nublado a limpo. Sexta-feira também céu pouco nublado a limpo, com máximas de 37, mínimas de 23. E no sábado, máximas de 36, com mínimas de 23. Domingo também estará quentinho, máximas de 35, mínimas de 21, com céu pouco nublado a limpo e trovoada, previsão de trovoada para segunda-feira à tarde, mas ainda assim as máximas vão rondar na próxima semana os 36 graus e as mínimas vão rondar na casa dos 20. Portanto, muito calor também para o início da próxima semana aqui para o distrito de Castelo Branco.

Ora, parece que vamos ter aqui temperaturas mesmo de verão agora para os próximos dias, embora haja previsão de trovoada aqui para alguns distritos, pode ou não acontecer, não é? Vocês já sabem que a página não é totalmente a 100%, porque pode haver aqui alguma alteração no tempo, no clima, nos próximos dias. Para já, então, é saber que tem que se manter hidratado, beber aguinha, procurar sombras nas horas de maior calor, não é? Evitar a exposição solar, roupa clara, tudo isso que para ter então, para não ter sabores, não é? Desidratação e etc. E então, agora que são 11 horas e 20 minutos, vou mandar um beijinho para a Olga Cristino, que também está connosco. Bom dia, bom dia. E vamos continuando com música. Pedro Inácio também está na nossa sintonia e diz-nos, será que o Pedro também está a trabalhar? E diz-nos então assim, olá, bom dia Paulinha, a chegar a Aveiro, beijinho. É Aveiro que também já está quentinho por aí, não é, Pedro? Um beijinho e bom trabalho e bom regresso ao ponto de origem hoje, mais logo no final do dia. Um beijinho, Pedro, e tudo bom. E agora, vamos então voltar à música, como eu estava a dizer, e vamos ficar com a música nova da Carla Maria, Mãozinhas no Ar.

Ai, pois é, diz-nos o Pedro que no fim de semana, que é a sexta-feira, que é dia de regresso a casa. Pois é, já nos tinha dito que entretanto anda toda a semana fora, só o fim de semana é que volta ali à Ponta Mucela. Então, um beijinho, Pedro, e votos de um bom trabalho. Aproveita o dia e espero que tu tenhas aí ar-condicionado ligado dentro do teu caminhão, porque as temperaturas vão subir, é verdade. E já agora que estamos a falar de temperaturas, falámos já há pouquinho no estado do tempo, vamos então aqui conferir as ocorrências que estão em aberto na página da Autoridade Nacional e Proteção Civil. Diz-nos que neste momento temos aqui 72 ocorrências registadas aqui na página, que mobilizam aqui 370 operacionais e 126 meios terrestres, e já estão 2 meios aéreos ativos neste momento. Eu vou já vos dizer aonde é que estão a estes meios aéreos. Então, em despacho, temos aqui 22 ocorrências, no total de 91 operacionais, 30 meios terrestres e temos aqui 2 meios aéreos. Vamos já saber que é um na zona de Mato, em Grândola, que mobiliza já 20 operacionais, 5 viaturas e 1 meio aéreo, na zona do Alentejo Litoral, e temos outro meio aéreo na zona de Val de Câmara, na área do Porto, na área metropolitana do Porto, onde estão 3 operacionais, 3 viaturas e então já 1 meio aéreo. O resto temos aqui limpeza via sinalização de perigo, um despiste, uma consolidação de rescaldo aqui na zona de Águeda, busca e resgate terrestre de animais, atropelamento rodoviário, mato, portanto, colisão rodoviária, são estes então que estão aqui em despacho. Depois, em curso, temos 34 ocorrências, também elas de natureza de colisão rodoviária, despiste, limpeza de via e sinalização de perigo, operações nacionais de assistência, movimentos de massa, são essas que estão aqui então em curso, e no total mobilizam aqui 151 operacionais e 55 viaturas. Em resolução, temos aqui 2 ocorrências, uma consolidação de rescaldo na zona da Agueira, em Águeda, 9 operacionais, 3 viaturas e um despiste que aconteceu aqui em Seixo de Gatões, Montemor o Velho, que mobiliza então aqui 11 operacionais e 4 viaturas. Depois, em conclusão, temos aqui 12 ocorrências, no total de 75 operacionais apoiados de 24 viaturas, e são eles natureza de mato, edifício degradados ou devolutos, colisão rodoviária, novamente mato, despiste, indústria, oficina ou armazém, e são eles basicamente agrícola, são eles então que estão aqui neste momento então em conclusão. A página também nos diz que neste momento também não existem ocorrências significativas ativas. Até ao final deste programa, ainda voltarei aqui novamente a estas ocorrências que estão em despacho, principalmente que mobilizam aqui estes meios aéreos, para sabermos em que estado então é que está estas situações.

Ora, 11 horas e 28 minutos, vamos então aqui quase a chegar aos nossos compromissos comerciais. Vamos ficar aqui com os Doce Sinfonia e esta Folia.

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E começamos esta parte então com este tema que o Luís Martins fez aqui para a nossa rádio, um bonito tema. E agora vamos então saber o que cada signo nos reserva para esta quarta-feira, dia 10 de junho. E vamos agora já saber e falar para os nativos de Carneiro. Carneiro que hoje tem a carta à papisa, que significa estabilidade, estudo e mistério. No amor terá tendência para andar mais misterioso e evite preocupar o seu par. Na saúde, coma maçãs, ajudam a ganhar força e fazem bem aos rins. No dinheiro, a fase é estável, mas convém que controle os gastos desnecessários. Números da sorte, então, para Carneiro, são eles os números 1, 7, 19, 24, 35 e o número 43. Falamos agora para os nativos de Touro, que hoje têm a carta ou carro que significa sucesso. No amor, alguém próximo vai dar-lhe uma boa notícia. Na saúde, possíveis dores musculares. Toma um banho quente para acalmar. Já no dinheiro, aumento salarial em vista, o seu sucesso será reconhecido. Números da sorte são eles os números 19, 23, 37, 34 e o número 38. E agora vamos falar para os nativos de Gêmeos. Gêmeos que hoje têm a carta do dia, a força, que significa força, domínio. Ora, no amor temos então que diz-nos que o amor e a aventura podem estar presentes na sua relação. Na saúde, possíveis problemas de coluna, faça natação. No dinheiro, terá força perante uma situação difícil, a verdade virá ao de cima. Números da sorte então para Gêmeos, são eles os números 3, 9, 10, 25, 39 e o número 43.

Falamos agora para os nativos de Caranguejo, que hoje têm a carta Rei de Ouros, que significa inteligente, prático. No amor, ouça o conselho que um familiar tem para lhe dar, só quer o seu bem. Na saúde, irá sentir-se com muita energia, continue a cuidar de si. No dinheiro, é uma boa fase para investir o seu dinheiro. Pode ter bom retorno. Números da sorte, então, para Caranguejo. São eles os números 9, 17, 23, 25, 29 e o número 32. Ora, Leão tem a carta do dia Valete de Ouros, que significa reflexão, novidades. No amor, é a altura para refletir na sua relação. O diálogo é meio caminho andado para resolver os problemas. Na saúde, para aliviar dores de garganta, faça gargarejos com água morna e sal. E no dinheiro, possíveis imprevistos no trabalho. Terá sabedoria para ultrapassá-los. Números da sorte, então, para Leão. São eles os números 8, 12, 25... 29, 31 e o número 49. E chegamos ao meio da tabela com o signo de Virgem, que hoje tem a carta 2 de espadas, que significa falsidade, amor. Ora, já no amor, evite discussões com o seu parceiro, deixe o orgulho de lado. Na saúde, é conveniente que descanse mais, não ande sempre a correr. No dinheiro, poderá decepcionar-se com um colega, confie nos seus instintos. Ora, os números da sorte para Virgem são eles os números 17, 19, 21, 26, 32 e o número 39. Ora, beijinho à Dona Mavil Castanheira ali por Picador, que estava à escuta aqui do seu signo de Virgem, não é, Dona Mavil? Um beijinho grande. Quem também está connosco a ouvir o seu signo de Leão? Era a Dona Maria Pereira, que disse assim: bom dia, Paulinha, bom dia, ouvintes, bom feriado a todos, vou até Viseu, cá vos levo comigo, beijinhos. Obrigada, Dona Maria Pereira, um beijinho grande e leve-nos em segurança. Ora, quem também gostou do seu signo foi o Pedro, também aqui do signo de Virgem, não é, Pedro? O signo até está bom. A Dona Idália Oliveira, aqui mais pertinho, aqui em Erganil, também ali em São Pedro, também à escuta aqui do seu signo de Virgem. E agora, depois de Virgem, vamos falar para os nativos de Balança, tal qual como eu. Já há mais balanças aí desse lado? Vamos lá saber se mais alguém. Ana Duarte deixou-nos aqui um toquezinho, não sei se também é aqui do signo de Balança ou será do signo de Virgem. Ora, Balança tem a carta do dia 5 de espadas, que significa avareza. No amor, seja mais generoso com o seu par e a harmonia reinará. Na saúde, para melhorar a memória, coma framboesas e morangos. No dinheiro, seja menos apegado aos bens materiais, o dinheiro não é tudo. Números da sorte, então, para a Balança, são eles os números 1, 5, 21, 24, 45 e o número 48. Quem já está à espera para ouvir o seu signo de Escorpião é a Dona Helena Alino Vilar, que diz então que quer ouvir o Escorpião. Então, Escorpião hoje tem a carta do dia As de Espadas, que significa sucesso. No amor, o amor chegou para ficar, seja otimista e aproveite esta fase. Na saúde, proteja-se de constipações, tome um suplemento de equinácea. No dinheiro, pense em formas de ganhar mais dinheiro. O sucesso aguarda. Então, números da sorte para Escorpião. São eles os números 2, 8, 9, 12, 15 e o número 48. Mas também à escuta temos a Dona Maria Mercês ali por Tordeita e o Sr. António Albuquerque em Oliveira do Conde, também estavam aqui à escuta do seu signo de Escorpião, não é? Ora, a Arminda também está connosco, espero que ela tenha ouvido o seu signo de Carneiro, foi logo o primeiro que eu ali falei. Um beijinho à Arminda também por estar aí desse lado. E agora, depois dos Escorpiões, vamos então para Sagitário.
Sagitário, hoje tenho a carta do dia, Rei de Copas, que significa poder de concretização, respeito. No amor, entregue-se de corpo e alma ao amor. Viva o presente com confiança. Na saúde, modere o consumo de doces, substitua-os por fruta. E no dinheiro, poderá concretizar um objetivo a nível profissional. Parabéns. Números da sorte então para Sagitário, são eles os números 1, 19, 24, 26... 45 e o número 48. Ora, e a Olga Cristina estava aqui à escuta do seu signo. Será que a Olga está a descansar hoje ou está a aproveitar ainda amanhã para fazer mais algum trabalho no campo? Um beijinho à Olga, onde quer que esteja bem e na nossa sintonia está melhor ainda. É isso mesmo. Então, depois de Sagitário, vou falar para Capricórnio. Será que há aí capricornianos à escuta aqui para ouvir o seu signo? Capricórnio, este tem a carta Cavaleiro de Paus, que significa viagem, longa partida, inesperada. No amor, surpreenda a sua cara metade com uma viagem inesperada. Na saúde, diminua o consumo de sal, tempere com alho, cebola e orégãos. E no dinheiro, terá muita energia, o trabalho sairá favorecido. Números da sorte então para Capricórnio, são eles os números 12, 15, 24, 34... 39 e o número 41. Ora, um beijinho ao Sr. António Boto em Sandomil. Estava aqui à escuta do seu signo, não era, Sr. António? Um beijinho e vote-se também aqui de um bom feriado. Mas deixa-me ver quem mais está connosco. Acho que não tenho aqui mais ninguém para falar. Não. Vamos então saber qual é a previsão para os nativos de Aquário. Será que a nossa Rosinha ali pelo seu cantinho da pastorinha também está à escuta? Ainda? Claro que sim, porque o rádio não se cala naquele estabelecimento, não é, Rosa? Um beijinho grande e bom trabalho. Então, hoje, Aquário tem a carta do dia, As de Copas, que significa princípio do amor, grande alegria. No amor, conseguirá acertar os ponteiros com a sua cara metade, será um período de grandes alegrias. Na saúde, faça caminhadas para libertar o stress e no dinheiro, o poder de comunicação será um trunfo para atingir os objetivos. Números da sorte então para Aquário. 12, 15, 21, 32, 35 e o número 41. E por fim chegamos ao signo de peixes. Vamos lá ver, vamos lá. Será que a Maria do Patrocínio ainda está à escuta aqui para ouvir o seu signo de peixes? Ou a dona Alina ali nas Truzelas? Eu sei que elas escutam-nos sempre. Mas antes ainda vou saudar aqui a dona Alzira, que também estava à escuta do seu signo de aquário, não é, dona Alzira? Um beijinho grande para si. E então vamos finalmente aqui ao signo de peixes. Peixes, que hoje tem a carta 3 de paus, que significa iniciativa. No amor, evite desentender-se com o seu par. Estão juntos para serem felizes. Na saúde, se anda mais ansiosa, corte no café. Prefira chás de tília ou cidreira. No dinheiro, pode sentir-se desmotivada. Repense a sua vida profissional. Números da sorte para peixes, são eles os números 9, 14, 25, 29, 41 e o número 43. E a Maria do Patrocínio estava assim, senhora, à escuta. E olha, é tudo coisas boas hoje, é? Por isso, um beijinho e obrigada por continuarem desse lado na nossa companhia. Estas foram então as previsões para cada signo do zodíaco. Previsões essas feitas então por Marilena Martins. Ora, 11 horas 55 minutos, vamos então voltar à música. Esperem lá que eu tenho aqui uma mensagem da Olga. A Olga diz assim: olá Paulinha, bom dia, já fiz hoje alguns trabalhos na fazenda, agora estou a fazer o almoço, beijinhos. O que é que será então o almoço hoje da Olga? Olga, o que é que vai ser hoje o seu almoço? Hoje é um dia de feriado especial,
Ora, beijinhos ao João Pedro ali no Cerzedo, que também está connosco, um beijinho e votos também aqui num bom feriado e um restinho de uma ótima semana. Ora, mais, deixa ver o que é que nós temos aqui, não temos aqui mais nada, por isso vamos então voltar à música, como eu estava a dizer. Vamos ficar com quem? Olha, esta aqui eu não conheço. Bem, mas vamos ficar aqui com a Mariazinha, mexe, mexe, aqui com os ritmos do Sul. Vamos lá então escutar.

Mexe bombom até amanhecer. E a Olga partilha aqui a ementa connosco. Diz-nos que é um arrozinho branco e umas fibras em vinha de alhos. Ah, bem bom, sim senhora. Ora, bom apetite aqui para a Olga e para todos aqueles que já com certeza estão aqui a acabar de preparar o almoço, não é? Neste dia de feriado. Se é caso de estar a trabalhar e já almoçou, olha, desejo um bom trabalho de regresso ao trabalho, não é? Durante a tarde. Que seja um bom trabalho e que corra tudo bem. É o que eu vos desejo. Vamos ficar só com um bocadinho aqui. Esperava mais de ti, diz-nos aquilo Nuno Lanhoso, Bianca Barros e Rita Rocha, até à hora certa. Já voltamos. Até já.

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1: O município de Erganil informa que o prazo para submissão dos formulários de ação social escolar decorrem até o dia 10 de julho do corrente ano. As candidaturas devem ser efetuadas na plataforma SIGA, com os dados do encarregado de educação. Alunos com primeira matrícula no concelho devem dirigir-se ao balcão único. Os apoios incluem refeições, transportes e livros de fichas no que concerne ao primeiro ciclo do ensino básico. Para mais esclarecimentos, poderá ligar para o número 235-200-144 ou enviar e-mail para gabinete.educacão@cm-ifanarganil.pt. A FACIT decorre no pavilhão multiusos em Tábua de 24 a 28 de junho e, à semelhança dos anos anteriores, apresenta-lhe uma grande variedade de artistas. Assim, no dia 24 de junho, atuação de Rosinha, Banda Capa e ainda DJs. Este dia terá entrada livre. No dia 25 de junho, À Toa e Papilon, e também um DJ sempre de serviço. No dia 26 de junho, subirá ao palco a Nena, a Banda Galáxia e também alguns DJs. Já no dia 27 de junho, Pedro Abrunhosa e ainda David Faria e Oscar. No último dia deste certame, com entrada livre, teremos o TOI e a Academia Artística do município de Tábua e, como sempre, um DJ para fechar a noite. O bilhete geral tem o custo de 12 euros e pode ser obtido em Ticketline. Esta é uma iniciativa organizada pela Câmara Municipal de Tábua. A CPCJ de Oliveira do Hospital e o município de Oliveira do Hospital promovem no próximo dia 12 de junho, na Casa da Cultura César Oliveira, o seminário Cuidar e Proteger, entre o cuidado, a responsabilidade e o direito. Do programa consta, pelas 9h30, a sessão de abertura com José Francisco Rolo, presidente da Câmara Municipal Oliveirense, Carla Camacho, presidente da CPCJ de Oliveira do Hospital, e Lara Cunha, procuradora do Ministério Público. Às 10, primeiro painel, Justiça que Cuida, Justiça que Protege. Pelas 11h30, segundo painel, Podemos Adoecer como Mães e Pais, o Burnout Parental. No período da tarde, destaque para o programa Let's Talk, por Sara Pedroso. Às 15h30, Os Direitos das Crianças e Jovens, LGBT, e pelas 16h15, sessão de encerramento com José Francisco Rolo, Luísa Correia, vereadora do Pelouro da Ação Social, e Carla Camacho, presidente da CPCJ de Oliveira do Hospital.
0: O estado do tempo nas próximas 24 horas.
1: Céu pouco nublado ou limpo, vento fraco a moderado, subida da temperatura, sendo acentuada da máxima nas regiões norte e centro. E com a previsão do estado do tempo para amanhã, fica assim completo este bloco informativo.

0: tenha a continuação de uma ótima quarta-feira. 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

Olha, começámos a historinha com o Léo e Leandro, com a festa da sardinha, o baile da sardinha, e agora que estamos quase, quase na altura dos santos populares, não é? Sardinha e broa e pimentinhos não podem faltar. Aí agora, vamos então saber que efemérides se celebram hoje e nos próximos dias. Então hoje temos o Dia de Portugal, de Camões e das Comunidades Portuguesas, e temos o Dia do Chá Gelado. Mas vamos já saber mais sobre o Dia de Portugal. O Dia do Portugal de Camões e das Comunidades Portuguesas celebra-se anualmente a 10 de junho e constitui uma das importantes datas do calendário nacional português. Este feriado presta homenagem à história, à cultura, à língua e à identidade de Portugal, bem como aos milhões de portugueses lusodescendentes espalhados pelo mundo. Então, porquê é que se celebra este dia? A escolha desta data está associada à morte de Luís Vaz de Camões em 10 de junho de 1580. Considerado o maior poeta da língua portuguesa, Camões é o autor de Os Lusíadas, a obra-prima de literatura nacional. Publicada em 1572, esta epopeia celebra a história de Portugal e os descobrimentos portugueses, retratando a viagem de Vasco da Gama à Índia e exaltando o espírito aventureiro e marítimo do povo português. O nome oficial da data inclui também as comunidades portuguesas, reconhecendo a importância da diáspora portuguesa. Ao longo dos séculos, milhões de portugueses emigraram para diferentes partes do mundo, criando comunidades fortes e mantendo vivas as tradições, os costumes e da língua portuguesa. O feriado procura reforçar os laços entre Portugal e os portugueses que vivem no estrangeiro, valorizando o seu papel na divulgação da cultura portuguesa além fronteiras. Mas então, como é que é celebrado o Dia de Portugal? Todos os anos é escolhida uma cidade portuguesa para acolher as cerimónias oficiais que contam com a presença do Presidente da República, o de representantes do Governo, das Forças Armadas e de diversas entidades nacionais. Este ano já sabemos que é nos Açores, que então neste momento já estão a decorrer. Entre as iniciativas habitualmente realizadas destacam-se então cerimónias protocolares oficiais, hastear de bandeira nacional, desfiles militares, concertos e espetáculos culturais, entrega de condecorações e medalhas de mérito, homenagens a personalidades que se destacaram ao serviço do país, eventos dedicados às comunidades portuguesas. Em muitos casos, as comemorações estendem-se também a uma comunidade portuguesa no estrangeiro, reforçando a dimensão global da efeméride. Falamos aqui sobre a evolução histórica desta celebração. Durante o período do Estado Novo, entre 1933 e 1974, o 10 de junho era assinalado como o Dia da Raça, uma celebração associada à ideologia do regime. Após a Revolução de 25 de Abril de 1974 e a restauração da democracia, a data foi redefinida e passou a assumir o nome atual, Dia de Portugal, de Camões e das Comunidades Portuguesas. A mudança procurou dar à celebração um caráter mais inclusivo, centrado na cultura, na cidadania, na língua portuguesa e nos laços que unem os portugueses em todo o mundo. Também hoje, dia do chá gelado, celebra-se sempre também a 10 de junho e é uma oportunidade perfeita para apreciar uma das bebidas mais refrescantes e populares dos dias quentes. Simples de preparar, o chá gelado é uma alternativa refrescante às bebidas gaseificadas e pode ser apreciado ao natural ou com ingredientes como limão, hortelã, mel, frutos vermelhos ou mesmo até especiarias. A origem do chá gelado, embora existam registros de bebidas à base de chá servidas frias desde o século XIX, a popularização do chá gelado está associada à Exposição Universal de St. Louis, nos Estados Unidos, em 1904. Conta-se que durante um período de temperaturas elevadas, um comerciante de chá teve dificuldade em atrair visitantes para provar a bebida quente. Como solução, decidiu servi-la com gelo. A novidade fez sucesso imediato e ajudou a popularizar o consumo de chá frio em várias partes do mundo. Mas porquê que é então apreciado? O chá gelado reúne várias características que explicam a sua popularidade, é refrescante e fácil de preparar,
pode ser consumido ao longo de todo o dia, permite inúmeras combinações de sabores, pode ser servido com ou sem açúcar e constitui uma alternativa às bebidas açucaradas industrializadas. Além disso, muitos chás contêm compostos antioxidantes, naturalmente presentes nas folhas da planta do chá, tornando-se uma opção apreciada por quem procura hábitos alimentares mais equilibrados. Olha, aqui fica uma sugestão de como preparar chá gelado em casa. Preparar chá gelado é simples. O método mais comum consiste em preparar o chá normalmente, com água quente, deixar arrefecer, colocar no frigorífico durante algumas horas e servir com gelo. Para um toque especial, pode adicionar rodelas de limão ou de laranja, folhas de hortelã, morangos, framboesas ou pêssego, canela ou gengibre ou mesmo até um pouco de mel. Outra opção cada vez mais popular é a infusão a frio, em que as folhas de chá permanecem várias horas em água fria, resultando numa bebida mais suave e aromática. Vamos saber então algumas curiosidades sobre o chá gelado. O chá é uma das bebidas mais consumidas no mundo e existem versões de chá gelado em praticamente todos os continentes, adaptadas aos sabores e às tradições locais. Em alguns países, o chá gelado é servido com frutas frescas e ervas aromáticas, transformando-se numa verdadeira bebida de verão. Já o chamado cold brew tea, chá preparado por infusão a frio, tem vindo a ganhar popularidade devido ao seu sabor menos amargo. Ora, amanhã, dia 11 de junho, celebra-se o dia de São Bernabé, o Dia Internacional do Brincar, e é a abertura também do Mundial 2026. Dia 12, sexta-feira, Dia Mundial contra o Trabalho Infantil, Dia de Santo Onofre. No dia 13, é Dia de Santo António, Dia Mundial da Consciencialização do Albinismo e Dia Mundial do Tricotar em Público. Dia 14, domingo, é o Dia Mundial do Dador de Sangue. Dia 15, segunda-feira, Dia Mundial do Vento, Dia de Santa Germana e Dia Mundial da Consciencialização da Violência contra a Pessoa Idosa. Já na terça-feira, dia 16, Dia Internacional da Criança Africana, e na quarta-feira é o Dia Mundial do Combate à Seca e à Desertificação e Dia de São Manuel. E fica então aqui algumas efemérides e também dizer que Portugal contra Intercontinental 1 no Mundial 2026 também será na quarta-feira, dia 17. Portanto, aqui destaques das efemérides na próxima semana, destacando-se aqui o dia de Santo António, que é 13 de junho, sempre é um santo popular que nasceu em Lisboa, e a sua popularidade é tão grande na terra onde nasceu que muitas pessoas pensam que ele seja o padroeiro da cidade, mas na verdade o padroeiro de Lisboa é São Vicente. Santo António é conhecido como o santo casamenteiro e a quem os jovens costumavam pedir ajuda para arranjar namorado ou namorada para casar. Este santo também é conhecido como o santo dos pobres, é o santo das coisas e das causas perdidas, e sempre que se perde algo pode-se rezar a Santo António em auxílio para este ajudar a encontrar a coisa perdida. As crianças podem dar uma jumolinha ao Santo António e pedir proteção e saúde. Santo António nasceu a 15 de agosto de 1195 em Lisboa e faleceu a 13 de junho de 1231 em Pádua. Foi assim escolhido o dia 13 para a sua celebração. Este dia é feriado municipal em Lisboa e as festividades da cidade são marcadas pelas marchas populares e pelos casamentos de Santo António já no dia 12 de junho, com a celebração de vários casamentos em conjunto e com os arraiais nos bairros da cidade. Os lisboetas têm por hábito festejar o Santo António nas ruas da cidade, enfeitando as casas e os bairros históricos com cores coloridas e colocando manjericos nas janelas. O Santo António faz parte das celebrações das festas de Lisboa, que costumam realizar-se todos os anos em junho. A tradição manda que no dia Santo António leões comam sardinhas assadas, caldo verde, pimenta assado e broa. Ficam então aqui algumas frases ou quadras para o dia de Santo António. Santo António, meu querido, o que eu peço em segredo é um marido. Grande Santo António, tu és um protetor, protege-me sempre a minha vida e a do meu amor. Que o Santo António abençoe para sempre o nosso casamento. E agora aqui duas quadrazinhas. Não precisa de altar, o nosso Santo Antoninho, no coração pode ficar, fazer dele o seu cantinho. Oh, manjerico bem cheiroso, pelo regar e por luar, dá-lhe um rapaz bem jeitoso para com ela se casar. Ora, que bonito! Música.

Vamos voltar à música, vamos ficar aqui com a Agatha e este Deixa-te Andar, música nova aqui da cantora, a música de saída já este ano. Vamos lá então escutar.

0: Deixa-te andar aqui música nova da Agatha. Ora, muito mais uma vez votos de uma ótima quarta-feira a todos aqueles que estão na nossa sintonia, a nossa Maria Silenciosa também, que gostam de estar do outro lado a ouvir-nos. Um beijinho e votos daqui de um bom feriado. Mas deixa-me ver, não temos aqui mais ninguém, entretanto, mas vamos então, entretanto, atualizar a nossa publicidade e depois vamos falar sobre eventos que vão ou estão a decorrer neste momento. Até já então.
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0: pessoal.
1: Ora, é isso mesmo, dançando lambada aqui na voz da Kaoma, este Chorando Se Foi. Música já de alguns anos, um sucesso na altura, e penso que muita gente ainda gosta de ouvir este tema. E agora, vamos então saber alguns eventos que vão ou estão a decorrer já nos próximos dias. Ora, saiba que a partir de amanhã até ao próximo dia 30 de junho haverá uma exposição de ser relojoeiro. O Presidente da Câmara Municipal de Arganil, Dr. Luís Paulo Costa, tem a honra então de convidar a todos para estarem na inauguração da exposição Ser Relojoeiro, que terá lugar no próximo dia 11 de junho, pelas 17h30, no Núcleo Museológico de Etnografia de Arganil. Esta exposição presta homenagem a uma profissão cuja importância marcou gerações e que, apesar das transformações dos tempos, continua a resistir graças à dedicação e ao saber de quem preserva a arte da relojoaria. Fruto da articulação entre o acervo existente e da cedência temporária de peças por parte de ourivos, relojoeiros e colecionadores do Conselho, a mostra destaca figuras de referência como Manuel Francisco Cozinha, autor do relógio da Torre da Paz da Benfeita, construído em 1945, ou ainda bem como João Fernandes Nepomuceno, José Correia Júnior e Alberto Nunes dos Santos, o tio Alberto Relojoeiro. A exposição estará patente ao público até ao próximo dia 30 de setembro, podendo ser visitada entre as 9 e as 17h30 no Núcleo Museológico de Arganil.

Ora, um beijinho à dona Natália Coutinho, que também está na nossa companhia. Bom dia, bom feriado. E agora, voltando aqui aos nossos eventos, saiba que a 19ª Feira das Freguesias está de volta. De 12 a 14 de junho, aqui no Passo Grande, como tem sido ultimamente, esta mostra gastronómica com as freguesias de Arganil, Benfeita, Celavisa, Folques, Piódão, Pomares, Pombeiro da Beira, Sarzedo, São Martinho da Cortiça, Secarias, Cepos Teixeira, Cerdeira Moura da Serra, Coja Barril do Alva e Vila Cova do Alva, Anceriz. Haverá também o 4º Encontro de Produtores de Bucho da Confraria do Bucho de Arganil. E do programa, então, consta o seguinte. Ora, dia 12, sexta-feira, às 19 horas, será a inauguração da Feira das Freguesias com a participação do grupo Barrel Brass da Associação Filarmónica Barrelense com animação volante. Às 20 horas, a Tuna Cantares de Coja, 21 horas, Grupo Folclórico da Região de Arganil e às 22 horas, Associação Filarmónica de Arganil e à 1 hora será, então, o fecho deste primeiro dia das Feiras das Freguesias. No dia 13 de junho, sábado, às 10 horas, 4º Encontro de Produtores de Bucho, o Bucho como símbolo identitário da gastronomia do Conselho de Arganil. 12 horas, abertura da Feira das Freguesias, 19ª Mostra Gastronómica. 16 horas, Rancho Folclórico Os Malmequés de Cerdeira. 17 horas, Rancho Juvenil da Casa do Povo de Arganil. 19 horas, Tuna Popular de Arganil. 21 horas, Rancho Folclórico dos Povos da Ribeira de Celavisa. 22h30, concerto com Tiago Neto e Paulo Fragoso. E à 1 da manhã será o fecho deste segundo dia da Feira das Freguesias. Terceiro dia, domingo, dia 14 de junho. Às 12 horas, abertura da Feira das Freguesias, 19ª Mostra Gastronómica. Às 15 horas, as Laurindinhas, Rancho Infantil e Juvenil de Coja. 15h30, tocata do Grupo de Danças e Cantares de Soito da Ruiva. 16 horas, Grupo Etnográfico Raízes de Sobral Gordo. 17 horas, Rancho Infantil e Juvenil Os Colombinos. 18 horas, Rancho Folclórico Rosas de Coja. Depois, às 19 horas, Fanfarra dos Bombeiros Voluntários de Coja, com animação volante. Às 19h30, haverá divulgação e entrega dos prémios aos vencedores do concurso gastronómico Feira das Freguesias 2026. Às 20 horas, Tuna de São Martinho da Cortiça. E às 21 horas, Associação Filarmónica Progresso Pátria Nova de Coja. E à meia-noite será, então, o fecho. De sexta e sábado, haverá festa também no mercado, também pela noite dentro. Portanto, estes três dias da Feira das Freguesias, desta 19ª Feira das Freguesias aqui no Passo Grande, entre 12 a 14 de junho. Ora, dia 13 também vai haver uma sardinhada, uma organização aqui da Associação no Desenvolvimento de Relvas, uma sardinhada de Santo António, no Largo da Fonte, em Relvas, sardinhada de Santos Populares abertos a todos, entrada gratuita, cada um contribui com o que quiser. Venha celebrar, conviver e saborear as melhores sardinhas. Dia 13 de junho, a partir das 13 horas, no Largo da Fonte, em Relvas. Também no próximo dia 13 de junho, segunda Sopas no Adro, isto é uma organização então aqui do Agrupamento de Escuteiros de 972 de Midões, que é uma angariação de fundos que eles estão a fazer para as obras da sede deste agrupamento. Depois convidam então toda a gente a participar neste segundo Sopas do Adro, a realizar-se então no próximo dia 13, no Adro da Igreja Matriz de Midões. O evento vai então para a sua segunda edição, após uma primeira edição de muito sucesso, prometemos muita animação, boa comida e uma boa noite de convívio. Então, será, como eu disse, já no Adro da Igreja de Matriz de Midões, dia 13 de junho, às 18 horas haverá o Grupo de Tradições e Costumes da Academia Sénior de Tábua, 19h30 o Grupo Musical de Escuteiros de 972 de Midões e às 21 horas, Marcelo Madeira vai estar então a animar a noite. Ora, aqui esta sugestão também para o dia 13, a segunda Sopas no Adro da Igreja Matriz de Midões, inserida então nesta campanha de angariação de fundos para as obras da sede do agrupamento de escuteiros 972 de Midões.

Ora, da Pampilhosa da Serra também nos chega aqui mais uma nota de uma comunicação. Gravity Fest regressa a Feijão, adrenalina, natureza e descoberta num só dia. A Aldeia do Xisto de Feijão volta a receber no próximo dia 13 de junho o Gravity Fest, que celebra este ano a sua 5ª edição, num dia dedicado à aventura, à descoberta do território e à animação para todas as idades. Descida de carros rolamentos, paredes de escalada e rapel, zipline, visita guiada à aldeia, prova de produtos regionais e observação gastronómica no geo. São algumas das atividades que vão animar vários pontos da aldeia ao longo do dia. Os participantes podem optar entre dois packs ou conciliar ambos. O pack 1 é o Limited Gravity por 12€, com acesso ilimitado às experiências Gravity, descidas carros de rolamento, paredes de escalada e rapel e zipline. O pack 2, Culture and Sky, 12€, limitado a 25 participantes, que inclui visita guiada e observação gastronómica. As inscrições decorrem até o próximo dia 12 de junho, já sabe que é a próxima sexta-feira, através do preenchimento do formulário disponível em www.cm-pampilhosadaserra.pt. Portanto, aqui é onde se deverá inscrever se quiser participar. O Gravity Fest pretende proporcionar experiências diferenciadoras ligadas ao turismo de aventura, à descoberta do território, promovendo simultaneamente a identidades locais, os produtos regionais e o património natural e cultural de Feijão e das aldeias de Xisto. A edição de 2026 assume também um papel importante na dinamização turística e económica do concelho, reformando a afirmação de Pampilhosa da Serra como destino associado à natureza, aventura e experiências outdoor. O evento conta então com o apoio da Câmara Municipal da Pampilhosa da Serra, Junta de Freguesia de Feijão Vidual, da Axtur, Agência para o Desenvolvimento Turístico das Aldeias de Xisto. Organização do Gravity Fest e António André Matos. Já sabe, se quiser participar, inscreva-se até o próximo dia 12 no formulário que está disponível na página do município em www.cm-pampilhosadaserra.pt.

Vamos voltar à música agora, que são 12 horas e 45 minutos. Vamos aqui ficar com uma música de Luís Martins, ou seja, esta música pertence a outro, se é que é a mesma. Eras tu, ou Madalena. Vamos lá então escutar aqui esta nova roupagem.

0: Arouca, terra de alma bonita. Luís Martins.
1: Afinal, não tinha nada a ver com aquela música que eu estava a pensar, não, senhora, mas é uma música muito bonita. Quase a chegar ao final deste passo 11 a 13, ainda temos tempo para dizer que no próximo dia 19 de junho haverá um concerto no Quinteto dos Sopros do Dão, na Igreja Matriz de Santa Combadão, a partir das 21h30. E depois, dia 20 e dia 21 de junho, sábado e domingo, Masterclass com o Quinteto na sede da Filarmónica de Santa Combadão. Leonardo Coelho na flauta, Luís Figueiredo no oboelo, Hugo Miranda Dias na trompa, Tiago Martins no fagote e Igor Ferreira Varel no clarinete. Portanto, são estes o Quinteto de Sopros do Dão. Dia 19, então, na Igreja Matriz de Santa Combadão, a partir das 21h30, neste concerto. E depois, nos dias 20 e 21, Masterclass com o Quinteto na sede da Filarmónica de Santa Combadão. Portanto, fica aqui uma sugestão para estes três dias, 19, 20 e 21. Também de Góis chega-nos outra notícia, marchas populares voltam a desfilar na Vila de Góis a 20 de junho e prepara-se então para receber já no dia 20 de junho mais uma edição das marchas populares, uma das iniciativas mais emblemáticas das celebrações dos santos populares do concelho. O evento promete encher as ruas de cor, música e animação, reunindo centenas de participantes e visitantes numa noite dedicada às tradições populares. O programa tem início às 19h30 com o desfile das marchas a partir de São Paulo, seguindo-se às 20 horas a atuação dos grupos em frente à Casa da Cultura de Góis. A partir das 21 horas, as apresentações prosseguem no Parque de Lazer do Cerejal, onde correrá também a restante programação festiva. Este ano participam nas marchas populares a Marcha Infantil de Vila Nova de Ceira, a Marcha de São Pedro de Vila Nova de Ceira, a Marcha de São Paulo, a Marcha do Pé Salgado e a Marcha do Pombal. Num espetáculo que destaca o empenho das coletividades, das comunidades locais na preservação desta tradição. Após as atuações, a festa continua com uma sardinhada e baile animado pelo teclista Gonçalo Vidal, proporcionando um ambiente de convívio e celebração que se prolongará pela noite dentro. As marchas populares constituem um dos momentos mais altos do calendário cultural do concelho, promovendo o encontro entre gerações e reforçando o sentimento de pertença das comunidades. A iniciativa convida a população a apoiar o seu bairro e a participar numa noite marcada pela alegria, pela tradição e pelo espírito popular. As celebrações terão continuidade no dia 28 de junho, com uma nova atuação, nesta vez, então, nas marchas em Vila Nova do Ceira. Também no próximo dia 21 de junho, domingo, haverá uma caminhada, uma organização aqui da Comissão de Melhoramentos de Vilela. Caminhar é viver melhor. Haverá reforço e o almoço será uma sardinhada. O início é às 9 da manhã e às 13 horas será então o almoço. O valor será de 12,5 euros de passos por pessoa. O vestuário convém que seja adequado à prática desportiva. Não se esqueça que não vai faltar boa disposição e convívio. Participe levando um amigo e será em plena natureza. Caminhamos juntos, construímos o futuro de Vilela. Aqui esta caminhada no próximo dia 21 de junho, domingo. Uma organização da Comissão de Melhoramentos de Vilela. Ora, e a Facite também está de novo, quase a chegar, não é? Em Tábua, no pavilhão multiusos, será de 24 a 28 de junho. Ora, dia 24 temos a Rosinha, dia 25 temos o Zatoa e o Papillon, depois temos a Nena, no dia 26, dia 27 temos o Pedro Bunhosa e Toy também, com a Academia Artística do município de Tábua, no próximo dia 28, no último dia de 28, será domingo, em termos de encerramento aqui desta Facite. Já sabe que também haverá DJs todos os dias para animar a restante noite, não é? Depois dos artistas, destes artistas atuarem, DJ não vão faltar para animar o resto da noite. Relembra Facite no pavilhão multiusos em Tábua, de 24 a 28 de junho.

Ora, 12 horas, 53, 53 minutos e posso dizer que pelo menos aqui no estúdio já está a subir a temperatura. Pense lá fora que ainda estará mais quentinho ainda, de certeza. E é o que se prevê hoje, então, calor, muito calor aqui para Arganil, com previsão então de temperaturas que podem chegar até aos 31 graus máximo. Aqui o computador diz que já estão 24, mas provavelmente até já estarão mais neste momento. Vamos então voltar à música e vamos então ficar com quem? Zé Mário, sou Zé Mário, música nova aqui deste cantor.

Beijinhos à Leonor Pinto ali por Coja, que também está connosco. O Rui Gonçalves ali no Rochelle também está na nossa companhia. Rui, um beijinho para ti e para a Fátima e votos aqui de um bom feriado. E há pouco eu estava a dizer que no final que ainda voltaríamos aqui àquele estado que eu estava a falar, que já andavam os meios aéreos no local, e posso dizer que neste momento já temos 5 meios aéreos no ar. Temos 4 na zona de Beja, em Odemira, em Mato. Mobiliza aqui já 72 operacionais, 20 viaturas, 4 meios aéreos, e é neste momento a ocorrência que está mais significativa, que está ativa neste momento, é esta então aqui na zona de Odemira. Depois temos mais a norte, temos aqui uma na zona de Mogadouro, que conta aqui com um meio aéreo na zona de Bragança, Mogadouro, em Vilar de Rei, é de natureza de mato também, tem 23 operacionais e 4 viaturas no terreno, apoiados então por um meio aéreo. Só depois de tanto tempo eu... Vem o calor, volta novamente os incêndios, mas esperamos que a todo momento consigam controlar esta situação. Isso, mas a partir de hoje eu vou te dizer, não quero ser... Tânia, com este não quero ser chiclete, até à hora certa.

0: São 13 horas.
1: É verdade, são 13 horas. Agradeço a todos aqueles que estiveram connosco e digo para continuarem connosco desse lado durante a tarde. Vamos ficar em simultâneo com a Antena 1 para atualizarmos aqui a atualidade do país e do mundo. Eu aproveito para me despedir. Volto amanhã, se Deus quiser, para mais um amanhecer na vossa companhia. E até lá, desejo a todos que tenham um bom feriado. Aproveitem para descansar ou para se divertirem, aquilo que quiserem fazer. Mas já sabem, sejam felizes.
2: Continentina Madeira, meio-dia nos Açores. João Vasco, os destaques das notícias a esta hora.
3: António José Seguro pede coragem ao governo. No discurso do 10 de junho, o Presidente da República afirmou que é tempo de defender os interesses de longo prazo, fazendo escolhas difíceis, sem ceder ao populismo. Avisos deixados pelo chefe de Estado desde a Ilha Terceira, que recuperamos nesta edição à uma. A demora no socorro a doentes urgentes pode ter efeitos trágicos. O alerta é do Presidente do Sindicato dos Técnicos de Emergência Pré-Hospitalar e surge depois de se saber que o INEM demora em média mais 6 minutos do que o recomendado para socorrer doentes em estado muito grave. O Irão acusa os Estados Unidos de estarem a comprometer os esforços diplomáticos que têm existido ao realizarem ataques como os da última noite. Já Donald Trump diz que os iranianos vão pagar o preço de terem demorado demasiado tempo a aceitar um acordo de paz.
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3: O Presidente da República aproveitou a cerimónia oficial do 10 de junho, que se realizou esta manhã na Ilha Terceira, nos Açores, para lançar vários avisos ao Governo e também aos partidos com assento parlamentar. António José Seguro afirmou que é tempo do país fazer escolhas difíceis e de longo prazo, optando pela moderação. Madalena Salema.
4: O Presidente da República a introduzir no discurso político a expressão as palavras do meio, que são o antídoto para o vírus da polarização, são palavras de tolerância e não de exclusão.
5: Vimos também tempos de trincheiras. As ansiedades que sentimos na economia, na geopolítica, na segurança das cidades, na proteção dos mais desfavorecidos, nas questões muito concretas da vida das pessoas reais, criam esse impulso de fechar fileiras, de escolher um lado, de erguer muros. Neste tempo, faltam-nos cada vez mais as palavras do meio. Aquelas que não nascem entre muros, mas nos espaços abertos. As que não ficam sitiadas nem sitiam, mas que se abrem como convite ao diálogo e ao encontro. As palavras do meio são mais de tolerância do que de exclusão.
4: A sublinhar a importância dos partidos para a democracia e a apontar um caminho.
5: Este é um tempo que nos pede coragem. A coragem prática de fazer escolhas difíceis sem ceder ao populismo. De dizer a verdade mesmo quando é desconfortável. De investir no futuro mesmo quando o presente aperta. De defender o interesse de longo prazo, mas quando o ciclo eleitoral empurra para o curto prazo.
4: Pede humildade, mas também ambição, sublinhando que o problema não é o talento.
5: Precisamos de políticas que fixem talento em vez de exportar. De salários que reflitam a produtividade e a qualificação dos trabalhadores portugueses. De um mercado de habitação que permita aos jovens construir uma vida no país onde nasceram ou estudaram. De um Estado que simplifique em vez de complicar, que antecipe em vez de reagir, que planeia além do mandato em vez de gerir apenas a urgência do presente.
4: Pede confiança e insiste que o presente não pode ser um bloqueio.
3: Os avisos de António José Seguro. Miguel Monjardino, presidente da Comissão Organizadora.
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1: Cá estamos nós, caros ouvintes, de novo para mais uma das nossas habituais conversinhas a propósito da influência que as emoções causam na nossa saúde e da nossa felicidade. Bom, nós hoje sabemos de fonte limpa que são as emoções que estragam o nosso dia-a-dia e que nos perturbam todos os nossos sistemas internos, isto é, dão cabo da nossa tensão arterial, do nosso colesterol, do nosso coração e dão origem a muitas, muitas outras mazelas que nós achávamos que eram devidas a outras causas. Mas não. Como já aqui fomos vendo, com a ajuda, aliás, das estatísticas recentes e das maiores autoridades na matéria, são mesmo os nossos pensamentos, as emoções e os sentimentos associados que estão na origem de 90% e tal das nossas doenças e da nossa angústia. E as pessoas, e até alguma comunidade médica e científica, nomeadamente até aos anos 70 do século passado, achavam que era a hereditariedade, a alimentação, o esforço físico, etc. Também por isto, também pode ser isto, mas o pior mesmo são as emoções tóxicas e traumáticas que interferem naqueles fatores e geram outros males bem piores para a existência humana. Bom, então, vamos lá. Hoje vamos ver ou talvez rever alguns pensamentos e emoções que nos fazem muito mal e que nós seguimos e prosseguimos o nosso dia-a-dia, às vezes sem sequer sabermos o quanto nos estamos a prejudicar. No meu livro, Um Caminho de Sabedoria, que eu aqui vou referindo, editado pela Âncora Editora, e que está à venda em todas as livrarias, há um capítulo sob o título A Ansiedade e a Angústia é um Lento Suicídio. E na verdade assim é. As pessoas habituaram-se, nomeadamente desde os telemóveis, ou melhor, desde que os telemóveis se generalizaram e as redes sociais se socializaram, as pessoas habituaram-se a viver em ansiedade constante. De resto, as estatísticas confirmam-no hoje. Quase metade das pessoas ou dormem mal ou tomam medicamentos químicos para dormir. E a causa dessas insónias é quase sempre a ansiedade. Mas vejamos alguns outros sintomas da ansiedade, para além da insónia. Por exemplo, falta de ar, aperto na garganta, coração a bater mais forte, irritabilidade, mau humor e até tonturas, diarreia e pensamentos indesejáveis ou suicidas são muitas vezes sintomas da ansiedade. Esses sintomas consomem rios de dinheiro em medicamentos, os quais, as mais das vezes, nada resolvem, porque a pessoa ansiosa não muda o seu paradigma de vida. E qual é o paradigma de vida hoje na sociedade dita ocidental? É a competição desenfreada em que vive a grande parte desta sociedade. Competição essa que está a levar cada vez mais gente aos bancos dos hospitais ou a uma média de suicídios a cada 40 segundos no mundo. Ele é a competição na escola, ele é a competição na universidade, no emprego, nas relações entre as pessoas e até nas redes sociais e nas disputas argumentativas. Como afirmou recentemente um ex-ministro da Educação, Nuno Crato, muitos lembram-se dele, a sociedade toda hostilizou-se, todos contra todos, para ver quem se afirma, ainda que seja à custa do cadáver do parceiro do lado. As pessoas hoje comparam-se, invejam-se e vivem satisfeitos, se não são os melhores em tudo, insatisfeitos com o que fazem e com o que ganham, ou com o que não ganham, preocupados com a vida familiar e sexual, e ávidos de algo que lhes preencha o vazio interior. As pessoas hoje deixaram para trás a elevação, a dignidade e até a espiritualidade e a decência. E qual é a consequência? A consequência é as vítimas de todo este processo estão em degradação psicológica, onde entra o pensamento acelerado e a ansiedade em grau elevado, com consequências físicas bem conhecidas. Ora bem, em condições normais, o organismo produz algumas hormonas, que já aqui falámos, serotonina, noradrenalina, hormonas essas que são essenciais ao equilíbrio físico e psicológico. Também em certos casos de esforços físicos, as endorfinas e a dopamina, como vimos aqui num dos últimos programas, em certos casos de esforços físicos, estas hormonas escondem a ansiedade e o sofrimento. Porém, a ansiedade constante e a preocupação que lhe anda associada levam o organismo a produzir cortisol e adrenalina em excesso, que minam as defesas do organismo e abafam ou destroem até aquelas hormonas boas ou positivas. Isto é, em situações normais do dia-a-dia, todo este jogo hormonal no fluxo circulatório humano é essencial à vida e sem as quais hormonas o organismo entraria rapidamente em desequilíbrio, como acontece, por exemplo, quando nos é extraída a tireoide. Porém, e aqui é que bate o ponto, como costuma dizer-se, nos momentos de excitação, de medo, de angústia, de euforia ou até de depressão, entra em campo a ansiedade e aquele jogo de hormonas é destruído. E aí começamos a sofrer as consequências do nosso estilo de vida, dos nossos pensamentos e emoções associadas. Como venho referindo sempre que aqui falo consigo, caro ouvinte, perante perigos reais ou imaginários, perante a pressão social que lhe vem de fora, ou a exigência que faz a si próprio para competir cada vez mais, entra em campo a pressão, a angústia e a ansiedade, e as respectivas reações corporais que bem conhece. Quer ver, caro ouvinte, quando a pressão arterial lhe sobe muito, quando sente o coração a bater forte, quando se sente desconfortável, quando não está bem em lado nenhum, quando tem dificuldade em adormecer, quando acorda à meia da noite e fica horas acordado, lá está. Algo não está bem consigo e connosco. E o mais certo é tratar-se de ansiedade. Claro, eu nunca lhe direi aqui, para não ir ao médico e despistar outras causas. Vá ao médico e veja se não terá outros problemas. Mas se o clínico lhe disser que não encontra nenhuma outra causa palpável, faça favor, mude de vida, porque senão a sua vida acaba consigo. Isto é, a ansiedade constante e repetida é impossível de manter durante muito tempo, até que se dê um acidente orgânico que o force a mudar mesmo de vida. Isto se ainda for a tempo, claro. Bom, antes de lhe dar alguns conselhos para mudar mesmo de vida, ainda lhe vou dizer, ou melhor, vou-lhe dar mais alguns sinais de alerta de que deve reduzir a ansiedade. E os sinais são estes. Se tem dificuldade em fazer as digestões, se urina demasiadas vezes, se tem, ou se já teve, uma úlcera no estômago, se tem insónias, depressão, compulsão alimentar ou bulimia, se sente muitas vezes a boca seca, o intestino irritável ou lento, em todos estes casos o médico não lhe encontra outras razões, faça favor de saber que a sua ansiedade o está a consumir e você não sai da sua zona de conforto negativo. Sim, porque nós habituamos-nos muito facilmente a viver até com o que nos faz mal. E às vezes ainda fazemos gáudio disso, ainda nos gabamos. Já lhe disse aqui que todas as hormonas produzidas em excesso, como é o caso do que acontece com a ansiedade, têm efeitos catastróficos em todo o organismo humano, queimando ou desestabilizando todos os nossos sistemas internos, e nomeadamente ao reduzirem a imunidade, por onde entram as infecções e a multiplicação de células malignas que hoje proliferam por todo o lado. Já viu agora, caro ouvinte, ao que conduz a ansiedade? Já viu agora ao que conduz a sua ingratidão com o que tem, em busca do que acha que lhe faz falta, que é, ao fim e ao cabo, o que trata a ansiedade? Já viu agora, como diz o padre aqui da minha paróquia, que a vida é um sopro e você ainda quer apagar a chama para o sopro ser ainda mais curto ou menor? Já viu agora ao que conduz o seu corre-corre diário, mas mais das vezes sem necessidade nenhuma? Olha, caro ouvinte, a vida é como uma pedra da molar. Ou te afia ou ela te desgasta. E sabe o que é que faz a grande, grande maioria das pessoas? Em vez de aprenderem com a vida e ficarem cada vez mais afiados, isto é, mais maduros, mais evoluídos, se quiser até mais elevados e conhecedores, pois não. Ficam cada vez mais desgastados, mais tensos, nervosos e ansiosos, e empenhados em ter cada vez mais bens para um futuro que nunca chegará. Pense nisto, caro ouvinte. E como se diz por cá, meta a mão na consciência e quando se sentir ansioso, tenso e enervado, muda de vida, porque o corpo e o espírito estão a pedir exatamente para mudar. E se acaso você não ouve as queixas que o seu corpo lhe diz, ele vinga-se. E depois você já não terá hipótese de recuo, porque às vezes as sequelas já são tantas que só à base de paletes de medicamentos é que se mantém de pé. De resto, infelizmente, já é o que fazem a grande maioria dos idosos, que vivem pendurados no saco de medicamentos, que, aliás, infelizmente, nem conseguem pagar. Há quem pergunte. E mesmo que ser assim, eu respondo, não. Se nós ouvíssemos o nosso corpo antes, se soubéssemos o que fazer, prevenindo muitas das doenças que acabam por assaltar os incautos que não souberam controlar as emoções tóxicas e traumáticas. E repito, às vezes que for preciso, são ou foram as emoções erradas e tóxicas, como neste caso a ansiedade que aqui estamos a ver hoje, são essas ou foram essas ou são essas a verdadeira causa da grande maioria das doenças que hoje assalta a humanidade. Antes de acabar, ainda lhe vou contar a história de um homem, história esta verídica, do que pode a ansiedade e das consequências que ela pode trazer à nossa vida. Uma vez um gestor numa empresa importante, tirou férias no estrangeiro para ir com a família para recuperar das constantes preocupações e ansiedades com que vivia a vida. Viajou ansioso e preocupado com os problemas que deixou na empresa, convencido de que sem ele as coisas iriam correr mal, como às vezes corriam. Com o resultado, regressou cansado, adoentado e ansioso, quase não conviveu com a família e já nem se lembrava onde tinha estado. Isto é, levou-se a ele mesmo para as férias. A sua ansiedade consumiu e quando regressou teve de ir ao médico, que lhe receitou mais uns dias de férias e lhe disse isto: você tem de mudar de vida, senão a ansiedade mata-o em pouco tempo. É isto, a ansiedade. É isto a vida de muito boa gente. Se calhar de muitos dos ouvintes, até dos ouvintes da Rádio Clube de Arganil, alguns dos quais andam tão ansiosos que chegaram ao meio desta conversa e já se deixaram vencer pela divagação mental e pela ansiedade e já partiram em busca de algo que não precisavam de fazer, mas que lhe eventualmente iria preencher o vazio interior. Bom, muitas pessoas andam sempre instáveis e ansiosas ou neuróticas, sempre preocupadas com o pouco que acham que lhes faltam, não dando valor ao muito que têm. Não faça isso, caro ouvinte. Seja grato, seja calmo, seja compassivo, seja tolerante, seja amigo e ame o mundo, senão quem paga é a sua saúde. E depois quando morrer, tudo aquilo com que se preocupou vai continuar por cá e a sua ansiedade não mudou nada. Nada, já pensou nisto? Bom, então para acabar mesmo, vamos ver três ou quatro conselhos sobre este tema da ansiedade. Você pode seguir ou não estes conselhos, pode até ignorá-los, digamos assim, a escolha é sua. No entanto, eles são fruto do saber dos mestres, que assistiram à queda de homens, muitos homens e civilizações que viveram ansiosos, até preocupados e em guerra. Eles, esses mestres, viram nos outros o que não deviam ter feito e deixaram-nos alguns ensinamentos para não repetirmos muitos dos erros cometidos por esses incautos e suicidas que nos precederam. Primeira ideia: não se deixe entrar em ansiedade. Aprenda a aceitar perdas e frustrações. A vida é feita de vitórias e derrotas, e não é por muito madrugar que amanhece mais cedo. Não é por muito correr ansioso que consegue os melhores resultados. Já lhe disse aqui que uma coisa é o que nos acontece na vida, outra coisa é o que nós sentimos interiormente sobre o que nos aconteceu. Portanto, não esteja ansioso, quando até a Bíblia nos disse que não é pela força nem pela violência, isto é, pela ansiedade, que nós conseguiremos nada na vida. Segunda ideia, aprenda com os erros em vez de negar a evidência. Ou pior, não é por muito se mortificar com os erros cometidos que resolve o que se passou. Sabe uma coisa? A vida e os percalços existem essencialmente para aprendermos e para evoluirmos, e não para ficarmos ansiosos, em sinal de que não estamos a perceber absolutamente nada do que está a passar. Os nossos rombos emocionais derivam da nossa incapacidade de reconhecer os erros e de os resolver, e até de os aceitar sem ansiedade. Exatamente como faz o rio, que encontra o caminho para o mar porque rodeia os rochedos em vez de investir ansioso contra eles. Já pensou nisto, caro ouvinte? Terceira ideia. Na vida e nos relacionamentos com os outros, não tente impor a sua ideia, as suas razões. Já aqui lhe disse e volto a dizer, prefere ter razão a ser feliz. Prefere ter razão quando fala ou discute e com isso aumenta a sua ansiedade e eleva a sua tensão arterial, aumenta o seu colesterol, etc, etc. Ou prefere ser feliz e deixar de afirmar o seu eu como se fosse a coisa mais importante da sua vida? Seja tolerante e compreensivo, consigo e com os outros, claro, e verá que a sua ansiedade diminuirá rapidamente e sentirá uma paz interior. Não há nada que pague. Quarta e última ideia. Não atue por impulso e pense antes de agir. Se por acaso for, enfim, depreciado, menosprezado, diminuído ou até insultado, mantenha alguma distância e verá que não aumentará a sua ansiedade até limites perigosos. Veneno só mata se tomar. E se não der ao outro poder sobre si, ao sentir a pedra que o outro lhe atirou, não entrará em ansiedade e nem será vítima a si mesmo. Lembra-se, caro ouvinte, daquilo que Jesus Cristo fez quando lhe trouxeram a mulher adúltera, para que ele também a condenasse, como eles já tinham decidido fazer. Lembra-se? Pois bem. Jesus Cristo estava sentado no chão, a escrever na areia, e sentado ficou, até que lhes respondeu: quem nunca pecou, que atire a primeira pedra. Isto é, não entrou em ansiedade, como fazemos muitos de nós, quando algo não nos correu como queríamos. Bom, fico por aqui, mas ainda lhe deixo mais uma última sugestão rapidinha. Se acaso alguém lhe disser algo que não lhe agrada, em vez de responder à letra e ficar ansioso e enervado, e prejudicar a sua saúde, sempre pode responder isto: obrigado por partilhares comigo o que pensas de mim ou desse assunto. Isto é, obrigado por partilhares comigo o que pensas de mim ou desse assunto. E assim fica em paz e não gera um processo argumentativo que lhe vai elevar a ansiedade, sem qualquer vantagem para a sua saúde e para a sua felicidade. Pronto, Lourdes, eu creio que hoje excedi-me um pouco mais, mas o assunto estava a pedir e eventualmente alguns dos nossos ouvintes agradecerão esta achega sobre não entrarmos em ansiedade.
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1: Olá, olá, bom dia a todos, ou boa tarde, neste caso. Sejam muito bem-vindos ao 8º episódio da rúbrica Audiológica. Lembrar que esta é uma rúbrica que tem como objetivo sensibilizar, divulgar e educar para temas relacionados com a saúde auditiva, ou seja, a saúde dos nossos preciosos ouvidos, que servem para receber sons e para nos mantermos fisicamente equilibrados. Eu sou a Inês Castanheira, sou filha desta terra e neste espaço radiofónico visto a função de audiologista, uma das muitas que fazem parte de mim, e sou muito grata por estar aqui em partilha convosco. O tema... A minha voz está um bocadinho tonta. Vamos lá ver se isto sai. Então, o tema de hoje é um tema que me parece do vosso interesse também, que tem a ver com a relação entre a perda auditiva e as doenças cardiovasculares. Surpreendidos? Pois é, o sistema cardiovascular interfere, não é, em todos os sistemas do nosso corpo e o sistema auditivo não é exceção. Então, tem sido dada uma grande ênfase à saúde auditiva. Os médicos devem solicitar rotineiramente avaliações auditivas aos seus pacientes. Além de encaminharem os pacientes para testes audiométricos, devem também encorajá-los a tratar a sua perda auditiva, informando-os sobre os riscos, caso eles ignorem a perda da audição. E os perigos são a envolvência de certas comorbidades. Pesquisas mostram correlação entre doenças cardiovasculares e perda da audição. A conexão entre coração e audição é fácil de entender. Algumas doenças cardiovasculares alteram o fluxo sanguíneo e causam lesões nos vasos sanguíneos do ouvido interno. O ouvido interno é tão sensível ao fluxo sanguíneo que distúrbios como a perda auditiva, principalmente nas frequências mais baixas, podem ser um sinal de alerta para uma possível doença cardiovascular. Portanto, nós, a partir de um audiograma que nos apareça com alterações nas frequências graves, podemos dar o alerta e indicar que a pessoa deverá fazer um estudo cardiovascular. O estudo de Framingham postula que a perda auditiva nas baixas frequências foi associada à doença cardiovascular. O sistema cardiovascular de 1.168 pacientes foi avaliado no Departamento de Audiologia. As correlações entre o audiograma e as alterações cardiovasculares foram verificadas e controladas em relação à idade e sexo dos pacientes. Modelos de regressão logística foram utilizados para calcular fatores de risco cardiovascular a partir do padrão do audiograma. Os modelos foram aplicados a um grupo de 90 indivíduos, recrutados a partir de clínicas médicas de cardiologia e geriatria, que também realizaram audiometrias. Os resultados indicaram uma associação significativa entre perda auditiva nas baixas frequências e fatores de risco para doença cardiovascular. Em relação à idade, hipertensão arterial, diabetes, tabagismo e dislipidemia, a perda auditiva nas frequências graves foi significativamente associada com as seguintes desordens cardiovasculares: patologia vascular intracraniana, acidente vascular cerebral e ataques isquémicos transitórios, doença vascular periférica, doença arterial coronariana, infarto de miocárdio. Portanto, concluímos que há uma relação significativa entre o status cardiovascular e o padrão audiométrico. Estudos mostram que um sistema cardiovascular saudável tem um efeito positivo sobre a audição. Um estudo recentemente realizado pelo Hospital Brigham, da Mulher, publicitado online no American Journal of Medicine, constatou que praticar atividade física periodicamente pode diminuir o risco de perda auditiva em mulheres. Ao mesmo tempo, o estudo mostrou que quanto maior o índice de massa corporal e circunferência da cintura, maior é o risco de perda auditiva. Há evidências substanciais de que problemas cardiovasculares impactam negativamente na audição. Uma melhor saúde cardiovascular pode contribuir para ouvidos saudáveis, especialmente entre os idosos. Pesquisadores concluíram que indivíduos com distúrbios cardiovasculares podem estar mais propensos à perda auditiva e, portanto, necessitam de avaliações auditivas periodicamente. Foi também encontrada uma associação entre perda auditiva nas frequências graves e alterações cardiovasculares e cerebrovasculares. A relação mais significativa entre melhoria da saúde cardiovascular e melhoria da saúde auditiva foi encontrada em idosos. Se esta relação for confirmada, será descoberta mais um potencial benéfico de reabilitação auditiva. Certos padrões audiométricos têm forte correlação com doença arterial periférica e cerebrovascular. Por este motivo, os audiogramas servem como screening para estes riscos, ou seja, servem de certa forma para rastrear. Pacientes com perda auditiva nas frequências graves deverão ser orientados sobre o risco de problemas cardio e cerebrovasculares e fazer encaminhamentos específicos. Se o paciente for diagnosticado com doença cardio ou cerebrovascular, é importante aconselhá-lo a testar a sua audição regularmente e a tratar qualquer perda de audição para restabelecer a qualidade de vida. Pacientes idosos devem manter o seu médico informado sobre a queixa de diminuição da audição, especialmente em frequências baixas, pois isso pode ser preditivo de uma doença cardio e cerebrovascular não diagnosticada. É relativamente fácil de pegar nos audiogramas que as pessoas de mais idade fazem e relacioná-los com este tipo de risco, porque habitualmente a configuração de perda que aparece mais em pessoas de mais idade é com os graves mais conservados e com perdas mais acentuadas nos agudos. Portanto, se houver a detecção de perda auditiva nas frequências graves, faz todo o sentido haver este encaminhamento para fazer a despiste de doenças cardiovasculares ou cerebrovasculares. Acho que é fácil de entender esta correlação, não é? O sangue circula pelo corpo todo, o sangue também circula dentro do nosso ouvido, nas três partes, mas de uma forma muito mais profunda no nosso ouvido interno, e é comum até em doenças cardiovasculares transitórias, não é? Por exemplo, os AITs, haver consequências auditivas por essa razão, porque houve uma interrupção da circulação sanguínea dentro do ouvido e obviamente que as células, não tendo a sua comidinha, não é? O oxigênio e a glicose, para poderem funcionar normalmente, acabam por ser afetadas e, dependendo do tempo que a pessoa esteve sem essa circulação a funcionar dentro dos ouvidos, o impacto e as consequências poderão ser mais ou menos graves. Então faz todo sentido, há aqui mais uma razão, mais um motivo para haver este cuidado de relacionar as duas coisas e de procurar que as pessoas estejam atentas e que façam despistes regulares para despistar as comorbidades que coexistem com a existência de perdas auditivas. Espero que tenham gostado deste tema. Lembrar que tenho o meu gabinete ao vosso serviço na Vila Draganil. Aquilo que for necessário da minha parte, disponham. Desejo-vos um excelente dia, uma excelente semana e até ao próximo episódio. Grata!
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0: 2028, decorreu recentemente numa Assembleia Geral Extraordinária. À direção pertencem ainda Armando Lopes, vice-presidente, Luís António Gonçalves, tesoureiro, Ana Rita Adães e Rodrigo Alexandre Almeida, enquanto secretários, e os vogais Nelson Rafael Amaral e Ricardo José Marques. Na Assembleia Geral, o presidente é Carlos Alberto Gomes Ferreira e a presidente do Conselho Fiscal é Maria Eduarda Quaresma. Em Penacova, o município anunciou a abertura das candidaturas para a 10ª edição do Prémio de Pintura Martins da Costa. As obras a concurso devem ser entregues na Biblioteca Municipal até ao próximo dia 30 de junho. O certame, instituído pela autarquia, visa incentivar a criatividade nas áreas da pintura e do desenho, homenageando simultaneamente a figura e o legado de João Martins da Costa. O artista, que viveu grande parte da sua vida em Penacova, é reconhecido pelo seu traço sensível e exato na representação das paisagens locais. Na edição deste ano, os participantes devem obrigatoriamente abordar os temas Val do Mondego e Penacova, ou Vida e Obra do Pintor Martins da Costa. Note-se que o concurso está dividido em 4 categorias distintas e todos os vencedores, incluindo os distinguidos com menções honrosas, receberão um exemplar do livro Contos Vividos, Martins da Costa. No dia 12 de julho vai realizar-se no recinto de festas de Ponto de Fajão o 19º convívio regionalista das coletividades da freguesia Fajão Vidual e Amigas no Conselho de Pampilhosa da Serra. Esta iniciativa vai ter início pelas 12h30, constando da ementa uma sardinhada e uma grelhada mista, para além da sopa serrana, a filhós pichada e bebidas à discrição. Haverá transporte em autocarro para quem vier de Lisboa até Fajão neste dia e esta iniciativa vai contar ainda com animação a cargo de Sérgio Gonçalves e o DJ GP. Note-se que na ocasião será também efetuado um sorteio de rifas cujo primeiro prémio é um presunto. Os interessados podem desde já inscrever-se para participar neste convívio regionalista através do 935-034-511 ou do 963-895-921.
1: O estado do tempo nas próximas 24 horas.
0: Céu pouco nublado ao limpo, vento fraco a moderado, sendo por vezes forte com rajadas até 60 km hora no litoral oeste e nas terras altas. Pequena subida da temperatura máxima, exceto no Sotavento Algarvio, onde se prevê uma descida. E depois das notícias, continuo por aí a fazer-nos companhia, seja através de 88.5 FM, seja através do nosso repetidor do Piódão em 97.3, seja via internet. Uma boa quarta-feira, tenha assim uma ótima semana. 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
1: Olá, boa tarde a todos. Espero que se encontrem todos bem. Sejam bem-vindos ao 5º episódio da nossa rúbrica A Dentista Explica. Aqui estou eu, uma vez mais. O meu nome é Mariana, sou médica dentista e trabalho na clínica Medargos, situada aqui em Arganil. Neste novo episódio, trago-vos um tema que certamente será familiar para muitos de vós e que por isso penso que apresenta grande interesse e relevância. Hoje vamos falar sobre o uso de próteses dentárias, mais especificamente próteses removíveis, estas que devolvem não só o sorriso, mas a autoconfiança, a qualidade de vida e, por vezes, até mesmo a capacidade e o prazer de bem comer. Sabia que a perda de dentes não é apenas uma questão estética? Pode afetar a fala, a digestão e até a estrutura do rosto. Por isso, hoje vamos falar sobre tipos de próteses, alguns mitos comuns e sobre como cuidar delas. Em primeiro lugar, e como ponto de partida, vamos imaginar então. Um paciente perde um ou mais dentes e o que pode acontecer a seguir? Em termos funcionais, a mastigação fica alterada. O paciente necessita de adaptar a alimentação à ausência desses dentes. Pode começar a engolir bocados maiores de alimento, porque não consegue triturar tão bem, o que terá impacto na digestão e não só. Ou, pelo contrário, começar a resumir a sua alimentação a opções mais moles e mais pastosas, que na maioria das vezes são pouco nutritivas ou equilibradas. A fala poderá também ficar afetada e a estética também, sobretudo se for um dente anterior. E o que acontece na cavidade oral, mais especificamente? Na zona onde se perdeu um dente, o osso que sustentava esse dente, como não é utilizado, digamos assim, começa a reabsorver, ou seja, a diminuir em altura e espessura. Os dentes vizinhos, por si só, podem, ao longo do tempo, inclinar-se para o espaço vazio, pois os dentes procuram sempre ter contacto com outros dentes, quer ao lado, quer em cima ou em baixo, podendo depois também conduzir a problemas na articulação temporomandibular, que fica perto aqui do ouvido, e também dificuldades na higiene, o que poderá depois gerar cáries nos dentes que restam em boca. E então torna-se essencial procurar reabilitar esses espaços, ou seja, substituir os dentes perdidos. Surge então como opção a reabilitação com próteses. De uma forma assim muito simples e rápida, dentro do grupo das próteses dentárias removíveis, hoje vamos falar de dois tipos de prótese. A prótese total, para quem perdeu todos os seus dentes e por isso esta prótese vai apoiar-se apenas na gengiva, e a prótese parcial removível, para quem perdeu alguns dentes e tem ainda dentes naturais, onde a prótese irá buscar algum apoio. Dentro das últimas, das parciais, temos as acrílicas, que são todas em acrílico, não é? Digamos assim, cor-de-rosas, podem ou não ter um gancho, e as esqueléticas, que têm uma base, uma estrutura, um corpo metálico. Existem outras opções, mas assim torna-se mais perceptível, pelo que vamos deixar pormenores muito técnicos para as consultas. Portanto, vamos imaginar essas próteses que eu falei agora. Como principais vantagens da prótese removível, nós podemos destacar a possibilidade que fornecem em restaurar, em devolver a mastigação, o facto de serem uma opção mais acessível do ponto de vista económico do que os implantes dentários, por exemplo. Não envolvem procedimentos médico-dentários muito complexos, como as cirurgias. São uma solução relativamente rápida. Facilitam a higiene, no sentido em que se removem para a higiene oral, e já vamos falar sobre isso. E ainda o facto de, atualmente, com o progresso das técnicas, conseguirmos dar ao paciente uma boa e agradável estética. Conseguimos casos muito bonitos. Como desvantagens? Embora estas sejam relativas, podemos falar da exigência de um período de adaptação por parte do paciente, que pode ser mais ou menos longo, de acordo com diversos fatores, a necessidade de, em alguns casos, ajustar de forma periódica, uma menor força mastigatória, um menor conforto mastigatório do que as opções fixas. Todas elas, estas desvantagens, são sempre relativas. E então, o paciente vai colocar uma prótese e depois, o que é que acontece? Primeiro de tudo, o paciente que avança para um plano de tratamento com próteses removíveis deve ter noção que a primeira fase de adaptação requer alguma resiliência, paciência e alguma gestão de expectativas. A introdução dos alimentos, logo após a colocação de uma prótese, deverá ser ajustada, tentando introduzir primeiro alimentos de mais fácil mastigação e progredindo para alimentos mais duros ou fibrosos, de modo a permitir que a pessoa vá percebendo e adaptando a mastigação. Esta mastigação, este processo de mastigação, deve ser sempre realizado com os dentes de ambos os lados, direito e esquerdo, de forma a distribuir as forças, ser mais equilibrada e mais funcional. Além disso, perceber que, sobretudo em próteses que englobem o céu da boca ou o palato, como as próteses totais, o paladar pode estar um bocadinho alterado, pelo menos inicialmente, assim como a percepção da temperatura dos alimentos. É muito frequente esta queixa por parte dos pacientes. No que diz respeito à inserção e à desinserção da prótese, o paciente pode ter maior dificuldade inicialmente e necessitar, por exemplo, de estar à frente de um espelho para fazê-lo. No entanto, isto é perfeitamente normal e ultrapassável, pois a pessoa irá rapidamente habituar-se a colocar e a tirar a prótese com muita facilidade. Às vezes, quando voltam às consultas, são melhores a tirar do que nós, nós dentistas. Isto é verdade. Nos casos em que o paciente permaneceu vários anos sem substituir os dentes perdidos, pode acontecer que inicialmente tenha alguma tendência a mordilhar, a morder a bochecha ou a língua, pois os tecidos tendem a ocupar os espaços que antes estavam vazios, digamos assim, para que seja de mais fácil entendimento. Ou seja, o paciente perdeu alguns dentes, ficou algum tempo sem esses dentes e a bochecha, a língua, etc., resolveram ocupar um bocadinho daqueles espaços. E agora colocámos a prótese e então esses tecidos ficaram com menos espaço. Com o tempo, esta ação irá reduzir e vai normalizar. Caso não melhore, deve ser sempre reavaliado e analisado pelo médico dentista. E agora é muito importante, como é que vamos higienizar a prótese? A limpeza, a higienização, é muitíssimo imprescindível para garantir a saúde oral e geral do paciente. A prótese deve então ser removida para ser lavada. E deve ser utilizada uma escova macia, ou seja, que tenha os filamentos suaves, de preferência que seja própria para a limpeza de próteses. E deve-se evitar usar a pasta de dentes comum, porque é um bocadinho abrasiva para o material da prótese. Devem-se usar sempre produtos próprios e recomendados pelo médico dentista responsável pelo plano de tratamento do paciente. Existem pastilhas efervescentes que também devem ser utilizadas e associadas à rotina de higiene da prótese, de modo a facilitar a remoção de resíduos alimentares, de comida que fique sempre assim colada à prótese, às vezes entre os dentes. Basicamente, colocamos a prótese num copo com água e com a pastilha. Durante, por norma, 10 a 15 minutos, deve-se sempre ler as instruções do produto, não é? E de seguida, retiramos, enxaguamos com água e secamos a prótese. Como medida de prevenção de quedas e fraturas da prótese, pode ser prudente colocar, por exemplo, uma toalha no lavatório onde estamos a lavar a prótese, a quando dessa lavagem, para amortecer e proteger em caso de queda da prótese. Isto é mais frequente do que parece. Relembrar que o médico-dentista vai ensinar a realizar essa higiene e deve recomendar os produtos adequados. No caso dos pacientes que ainda têm dentes naturais, obviamente que a escovagem desses dentes é fundamental e deve ser mantida e cuidada. Então, e durante a noite? O que é que vamos fazer com a prótese? A prótese deve ser sempre retirada durante a noite, de modo a que as gengivas possam, entre aspas, descansar e respirar, ajudando a diminuir a possibilidade de infecções, como por exemplo a candidíase oral. A prótese deve ser guardada limpa e seca. Aquele famoso copo com água ali na mesa de cabeceira, com a prótese lá dentro. Não, isso é uma imagem que é só a mesma imagem, não deve ser feito na vida comum. A prótese deve ser sempre seca, pode até estar numa caixa com respiração. Normalmente nas clínicas até damos sempre uma caixinha para o paciente guardar a prótese quando necessário, mas deve ser sempre limpa e seca. E então o paciente deve, durante a noite, dormir sem a prótese. Existem ainda muitos mitos associados ao uso de próteses removíveis e vamos falar aqui sobre alguns deles, e são frases muito comuns que nós ouvimos tanto no dia-a-dia, fora do consultório, como dentro do consultório. Então, depois de colocada, não preciso de voltar ao dentista. Precisa sim, é necessária manutenção para avaliar a adaptação dos tecidos, o desgaste da estrutura, a higiene da prótese e dos dentes remanescentes. Temos que avaliar a saúde dos tecidos orais, etc. Portanto, não é colocar a prótese e depois nunca mais vamos ao dentista. Não, é um plano de tratamento e deve ser feita sempre, devem ser realizadas sempre as consultas de rotina, as visitas regulares ao médico-dentista. Outro mito é: a prótese removível é eterna, é para sempre. Isso era algo extraordinário. No entanto, com o tempo, a nossa gengiva e os restantes tecidos mudam e a prótese também se desgasta. Pode precisar de um revezamento, ou seja, de preencher com mais material ou até mesmo de trocar. Não vale a pena investir, porque a prótese vai cair sempre, a comer ou a falar. A minha mãe já tinha prótese e ela estava sempre a cair. Isto é muito comum. Com um bom planeamento, normalmente isto não acontece. Claro está que, no entanto, temos que ter noção que pode acontecer existir muito pouco osso, o paciente já tem pouco osso, tem pouca gengiva de suporte. E então, apesar do laboratório ter feito uma boa prótese, em clínica termos feito bons registros e planeado de forma adequada, pode ser necessário recorrer, por exemplo, ao uso de fixadores, a famosa cola da prótese, para ajudar na adaptação e no conforto. Mas ainda assim, hoje em dia, há boas soluções, portanto, tem que sempre ser analisado e adaptado às condições do paciente. Aquela ideia de que a prótese está sempre, sempre a cair deve ser ultrapassada. Ouve-se ainda muitos pacientes dizerem: nos primeiros dias parece que temos uma batata quente na boca, doutora. É um objeto externo, é novo em boca e para o nosso corpo, pelo que é necessário um período de adaptação, tanto da própria pessoa, em termos psicológicos, não é? Digamos assim, como também dos tecidos. Às vezes a pessoa sente, por exemplo, que a falar tem um objeto muito, muito grosso, muito grande dentro da boca. Então, vamos treinar, por exemplo, ao espelho, falar bastante durante os primeiros dias, que é para tentar ultrapassar. E último mito: é muito normal sentir dor ou ter feridas com a prótese. Pode existir um desconforto inicial, mas aquelas feridas persistentes ou repetidas devem ser sempre observadas pelo médico-dentista. Pode acontecer, inclusive, ser necessário um ajuste na prótese, e isto é comum, na fase inicial, na entrega das próteses. Quase a terminar, queria também reforçar aqui uma ideia, importante. Deve ser sempre o médico-dentista a elaborar e a executar o plano de tratamento de reabilitação com próteses. Por vezes, ainda é comum vermos pessoas que fazem uma prótese diretamente num laboratório de prótese, que já existe há muitos anos, naquele local, o técnico é da confiança das pessoas e está tudo certo. Mas, para além disso, não ser legalmente permitido, no sentido em que não deve ser atendido um paciente num laboratório de prótese sem a presença de um médico-dentista e sem condições médicas de esterilização, o médico-dentista é quem detém o conhecimento necessário, dado que é um tratamento com impacto na saúde geral e que deve ter em conta, no seu planeamento, o contexto geral da saúde do paciente. Cada consultório tem depois um técnico de prótese da sua confiança e precisamos muito dos técnicos de prótese, e trabalhamos em equipa com eles. Mas o planeamento em si, a realização do tratamento, deve ser sempre num consultório de medicina dentária. Só aqui uma nota histórica. Sabiam que antigamente as próteses eram feitas de marfim, ou dentes de animais, ou até mesmo de soldados mortos numa batalha? Hoje em dia usamos materiais biocompatíveis e técnicas de alta tecnologia. Portanto, quando acharmos que não há evolução, há bastante evolução. Isto foi apenas um resumo de algumas notas e ideias sobre o tema. Espero que tenha sido útil. E antes de nos despedirmos, eu gostava de deixar aqui algumas palavras a quem nos ouve e que talvez ainda sinta algum receio ou até uma pontinha de vergonha, por usar uma prótese. Muitas vezes olhamos para uma prótese apenas como um objeto de acrílico ou de metal. Na verdade, uma prótese pode ser mesmo um instrumento de liberdade. É a liberdade de aceitarmos um convite para um almoço em família, sem medo de qual será a ementa. É a liberdade de rir com vontade daquela piada que alguém disse, sem levar a mão à boca por instinto para esconder a falta de dentes. E é, acima de tudo, a dignidade de voltarmos a ser quem somos. Os dentes contam a nossa história, mas a dignidade de voltarmos a poder rir, a poder conviver socialmente, sem vergonha do que temos, é muito importante. Se ainda sente algum desconforto associado ao uso de prótese, ou se não usa prótese, mas está desconfortável com a ausência de dentes, não se deveria resignar a essa situação. Existem imensas opções atualmente que podem ser adaptadas a todos os contextos, adaptadas a si. Sorrir é cuidar de nós, cuidar de quem nos rodeia e ter qualidade de vida e amor próprio. Procure marcar uma consulta e procure ajuda do médico-dentista. 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Muito obrigada e até à próxima. Beijinhos!
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1: Olá, boa tarde, espero que estejam todos bem, com muita saúde mental, muita saúde física, que estejam felizes. Chamo Joana Esteves, sou psicóloga clínica e da saúde e hoje aqui no consultório de psicologia vou falar mais para a malta que está a trabalhar. Vou falar de um tema cada vez mais atual, que cada vez vai só vindo mais. Vou falar de burnout. Para quem nunca ouviu falar deste tema, o que é que é? O burnout é um tipo específico de stress ocupacional, ou seja, é um stress provocado pelo trabalho. Certas profissões, seja por envolverem tarefas que implicam o contacto muito próximo com as pessoas ou um maior envolvimento emocional com os outros, acabam por ser profissões mais vulneráveis a terem burnout. Atenção, é possível que se possa, em alguns momentos da vida, sentir este estado de pouca energia, de forma limitada e transitória, por exemplo, cerca de um ou dois dias, por vezes associado a um excesso de trabalho ou preocupações. Todos nós passamos por isso. No entanto, quando estes sintomas são persistentes durante um longo período de tempo, podemos estar aqui perante uma situação de burnout. Quais são os fatores mais comuns que contribuem para o desenvolvimento do burnout? Podemos, por exemplo, falar de uma carga de trabalho superior à capacidade, à nossa capacidade de trabalho, falta de autonomia e controle sobre determinadas tarefas que eu tenho que fazer, falta de organização no trabalho, a falta de significado das tarefas que eu estou a realizar. Estou a fazer isto para quê? Porquê? Dificuldade em equilibrar a minha vida pessoal, por exemplo, com a profissional. Trabalhar muitas horas ou então o trabalho por turnos também contribui. Ter poucas pausas ou então nenhumas é um trabalho consecutivo e sem descanso. Existirem conflitos ou então uma má relação, seja com os colegas ou seja com os chefes. Existirem problemas pessoais, por exemplo, que sejam difíceis de resolver e que podem ter impacto aqui no meu trabalho. A falta de reconhecimento profissional é uma sensação de desvalorização, por isso eu estar aqui a trabalhar e ninguém elogiar ou pelo menos valorizar o esforço que eu estou a fazer acaba por ser muito desmotivacional. Realizar sempre e consecutivamente tarefas monótonas não gera motivação nenhuma. Dificuldade em delegar tarefas. O eu não me consegui desligar do trabalho, ou então aqui uma pressão, a necessidade de mostrar um alto desempenho, quase aqui um perfeccionismo, acabam por ser os fatores mais comuns que contribuem para o desenvolvimento de situações de burnout. Há certas ideias que nós vamos tendo, que são meio caminho andado, por exemplo, estamos a desenvolver burnout, por exemplo, que temos que dar conta de tudo no trabalho. Lamento, mas não. Eu não sou um polvo, não chego a todo lado. Delegue tarefas, peça ajuda, ou então temos que fazer mais de uma tarefa em simultâneo para ser produtivo. Às vezes uma tarefa já não é fácil de gerir, duas então pode correr mal, há um maior risco aqui de cometer erros e isto também pode gerar situações negativas, por exemplo frustração comigo próprio porque falhei, atraso na tarefa, os meus colegas ou o meu chefe chamarem-me a atenção. Com calma, uma coisa de cada vez. As ideias de, ah, eu vou aumentar aqui a carga horária significa produzir mais. Não, nem por isso. Vou ficar cansada e quando eu estou cansada não estou a 100%. Por isso, parar um bocadinho, esta ideia de que descansar não é prioridade, não, o rendimento não vai compensar, mais vale parar, descansar, desligar e depois começar a 100% depois. Como é que eu sei se estou numa situação de burnout? Atenção, o burnout não acontece aqui de um dia para o outro. Antes disto acontecer, há um processo de desenvolvimento de certos sintomas. Há uma exaustão aqui emocional, por exemplo, acabo por a minha empatia, a minha capacidade de me colocar no outro fica mais desgastada. A minha realização profissional também vai diminuindo, ou seja, a minha avaliação de mim própria vai ser mais negativa. A situação no trabalho, a minha avaliação também vai ser negativa e também a forma como a estou a realizar. Terei menos motivação, menos envolvimento e dedicação nas tarefas que eu tenho que estar a fazer. O meu bem-estar e a minha satisfação com a vida em geral vai diminuir. As atividades que antes eram prazerosas até deixam de o ser. Acaba também por ter aqui, obviamente, impacto nas minhas relações familiares e sociais, com os amigos, com conhecidos. E também temos aqui certos sintomas, por exemplo, maior tristeza, irritabilidade, dificuldades de atenção e concentração, dificuldades na memória. Acabo por perder aqui a minha diminuição da minha confiança no meu plano profissional. Pode acontecer dores de cabeça, tonturas, falta de ar, oscilações do humor, alterações do sono e do apetite também, dificuldades de concentração. E depois, em termos comportamentais, acabo por ter aqui a questão da apatia, não é? De mais desligado, isolamento social, irritabilidade, agressividade, e a tal interação social acaba por ficar mais diminuída. Quais é que acabam por ser aqui as consequências do burnout? Obviamente vai influenciar a minha vida profissional, não é? Pode provocar absentismo, vou perder a produtividade ou até ou o compromisso com o trabalho vai diminuindo. Há que ter em conta que, além de ser um risco para mim, para nós próprios, também é um risco para os nossos colegas. Vai logo ali criar tensão, não me irei envolver tanto com os colegas, e não havendo um bom trabalho de equipa, vai haver diminuição da qualidade de trabalho, aumento de erros, dificuldades na tomada de decisão. Também vai influenciar a minha vida pessoal, em termos do nosso bem-estar, das nossas relações com a família, se eu venho irritada do trabalho, acabo por descarregar em cima deles. Ou seja, isto tem um impacto geral. O que é que eu posso fazer para fugir aqui do burnout? Antes de tudo é aceitar que algo não está bem, algo tem que mudar, não ter medo de mudar de comportamentos e de atitudes. É o saber dizer que não, primeiro a si, e depois aos outros. É como se fosse aqui o reeducar. Eu saber colocar um travão quando o trabalho começa a ocupar demasiado tempo da minha vida pessoal, isso nem sequer devia acontecer. Se calhar também passa por baixar o meu nível de exigência, tanto em mim como nos outros. Começar a ser mais realista, ver o que é que eu tenho à minha volta, com o que é que eu posso contar, julgar, não estar aqui com exigências ou perfeccionismos. Importante também é saber identificar o que é que me causa stress no trabalho ou então o que é que me causa aqui emoções negativas. Passa por aprender, primeiro saber identificar e depois a gerir de forma adequada estas emoções. Há que ter aqui em atenção que o medo e a ansiedade são emoções normais, todos nós sentimos. Sentir stress não é sinal de fraqueza, não é sinal de eu não estar preparada para determinada tarefa ou função. É uma coisa normal. As pessoas que estão à minha volta provavelmente também sentiram stress. Reagimos todos é de forma diferente. Tentar perceber que stress, que estratégias de gestão e de stress é que eu posso pôr em prática. Isto convém depois reaprender, reeducar. Tire uns dias de forma tranquila, você tem o direito e não se sinta mal por isso. O que é que eu costumo ouvir na clínica? Ah, eu estou aqui em casa e os outros estão a trabalhar. Sim, os outros estão a trabalhar, mas também chegará a vez deles descansarem e você estar a trabalhar. Por isso, tranquila na tomada de decisão. Você está em primeiro lugar, sempre. Se eu não cuidar de mim, nada à minha volta vai funcionar de forma equilibrada. Se eu não estiver bem, eu não vou conseguir desempenhar bem as minhas funções, por exemplo, enquanto psicóloga, não vou ter disponibilidade para os meus amigos, porque não vou ter paciência. Quando eu chegar a casa, também não... Ou seja, eu estou em primeiro lugar. Se eu estiver bem, tudo à minha volta vai funcionar de uma forma equilibrada. Converse, partilhe com as outras pessoas o que o preocupa. Pode ser com amigos, com familiares ou até com colegas de trabalho que acabam por entenderem também o que você está a passar. Pode ajudá-lo a sentir-se melhor. Até pode ser rentável no sentido de receber conselhos úteis. Resista à vontade de se isolar. Não assuma que partilhar as suas emoções e os seus sentimentos acaba por ser um fardo para as outras pessoas. Tire isso da ideia. São ideias, não são factos. Aprenda a estabelecer limites. Sempre. E porque estar sempre disponível profissionalmente acaba por deixá-lo com uma carga de trabalho superior àquela que se calhar consegue gerir de forma tranquila. É importante gerir as expectativas no local de trabalho, evitar subcargas, e aí está, estabelecer limites razoáveis. Dizer não é importante e pode ajudar-nos a manter as tarefas sob controle mais facilmente. Aprenda a desligar, não esteja sempre online, faça pausas, desliga o telemóvel, desliga o computador, viva, sem trabalho, sem redes sociais, sem nada, afaste-se. O que é que eu espero? Se acaba por se identificar com alguma situação e percebe que não está a conseguir lidar com a situação, fale com alguém, procure ajuda, fale com o seu médico, procure um especialista, um psicólogo, um psiquiatra. Não tenha medo, não tenha vergonha. Quanto mais deixar arrastar a situação, pior será e acaba por afetar todas as áreas da sua vida. Se quem me tiver a ouvir for patrão e se aperceber que algum dos seus funcionários está neste registro, se calhar acaba por ser uma boa altura para repensar em estratégias adequadas para a sua empresa e deixar de ser aqui o chefe para começar a ser líder. Faz toda a diferença. Espero que tenham gostado do tema de hoje. Espero que estejam atentos às pessoas que vos rodeiam. Às vezes estamos tão ocupados que não vemos, por isso gostava que vissem com olhos de ver, ok? Não tenham medo de procurar ajuda, não tenham vergonha, não deixem isto arrastar. Cuidem de si, cuide da sua saúde mental, cuide da sua saúde física, seja feliz. Desejo-vos a todos uma ótima tarde, um ótimo fim de semana prolongado. Um grande beijinho a todos e muito, muito obrigado por me terem ouvido. Até à próxima.
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2: Qual é o melhor dia para casar sem sofrer nenhum desgosto?

0: São 15 horas. 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

0: São 16 horas. 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
1: O município de Erganil informa que o prazo para submissão dos formulários de ação social escolar decorrem até o dia 10 de julho do corrente ano. As candidaturas devem ser efetuadas na plataforma SIGA, com os dados do encarregado de educação. Alunos com primeira matrícula no concelho devem dirigir-se ao balcão único. Os apoios incluem refeições, transportes e livros de fichas no que concerne ao primeiro ciclo do ensino básico. Para mais esclarecimentos, poderá ligar para o número 235-200-144 ou enviar e-mail para gabinete.educacão@cm-ifanarganil.pt. A Facite decorre no pavilhão multiusos em Tábua de 24 a 28 de junho e, à semelhança dos anos anteriores, apresenta-lhe uma grande variedade de

0: fechar a noite. O bilhete geral tem o custo de 12€ e pode ser obtido em Ticketline. Esta é uma iniciativa organizada pela Câmara Municipal de Tábua. A CPCJ de Oliveira do Hospital e o município de Oliveira do Hospital promovem no próximo dia 12 de junho, na Casa da Cultura César Oliveira, o seminário Cuidar e Proteger, entre o cuidado, a responsabilidade e o direito. Do programa consta pelas 9h30 a sessão de abertura com José Francisco Rolo, presidente da Câmara Municipal Oliveirense, Carla Camacho, presidente da CPCJ de Oliveira do Hospital e Lara Cunha, procuradora do Ministério Público. Às 10, primeiro painel, Justiça que Cuida, Justiça que Protege. Pelas 11h30, segundo painel, Podemos Adoecer como Mães e Pais, o Burnout Parental. No período da tarde, destaque para o programa Let's Talk, por Sara Pedroso. Às 15h30, Os Direitos das Crianças e Jovens, LGBT, e pelas 16h15, sessão de encerramento com José Francisco Rolo, Luísa Correia, vereadora do Pelouro da Ação Social, e Carla Camacho, presidente da CPCJ de Oliveira do Hospital.
1: O estado do tempo nas próximas 24 horas.
0: Céu pouco nublado ou limpo, vento fraco a moderado, subida da temperatura, sendo acentuada da máxima nas regiões norte e centro. E com a previsão do estado do tempo para amanhã, fica assim completo este bloco informativo. Tenha a continuação de uma ótima quarta-feira. 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
5: Mergulhos no mar de palha. Menos para os que não gostam de palha porque preferem favas.
6: Os teus patrões vão levar-te com eles o mês inteiro lá para a tal vivenda que têm na praia? Oi, que ricas férias, sim senhor.
7: Oh, filha, quais férias? Não vou ter nem um minuto de descanso, porque sou eu quem lhes vai cuidar dos filhos. São três rapazes de 15 anos, 17 e 19.
6: Ui!
8: Eu era capaz de a convidar para vir no cruzeiro que vou fazer no meu iate, mas infelizmente aquilo vai mesmo cheio e só tenho uma cama vaga no meu camarote.
6: 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Nem eu nem o meu namorado somos esquisitos e deitamos em qualquer lado. 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
7: Os Tugas, retalhos da vida de uma família da classe baixa, ou seja, de low society portuguesa.
8: Então, Zé, desenrascaste o carcanhol para pagar a renda da casa.
9: Nicolas Pickles, mulher, vamos ter que nos pôr na retranca antes que apareça para aí o senhor e eu com a caçadeira para receber os atrasados.
10: O quê? Vamos para a rua? Estás a ver no que deu casares com este Artolas em vez de ligares com o homem do talho? Como eu sempre te aconselhei, ele até te quis dar o primeiro andar por cima do talho com marquise e tudo.
11: É o quê, vó? A minha mãe esteve para ser marquise e preferiu casar com propriedades do pai porque nem sequer me dá uns cêntimos para eu comprar as pastilhas que fazem balão.
9: Be quiet, tancanize e respeitinho pelo chefe de família que eu resolvo o problema como sempre para resolver tudo. E a senhora, minha sogra, faça o favor de parar com essa mania de me desclassificar em frente da minha mulher e do meu filho, porque eu sempre lhe dei asilo e nunca lhe faltou nada. Quando a senhora fez anos no seu aniversário, até lhe ofereci um avental novo.
11: Que eu provoco, olha, com o emblema do Benfica e tudo, que ainda nice, vó.
8: Ai, olha lá, Zé, mas se vamos ter que deixar esta casa, onde é que vamos morar?
9: Vamos ser ocupas com capa, porque quem tem capa sempre escapa.
11: Ocupas, pai? Porra, é grande ideia.
10: É, realmente. Se formos todos presos, já não precisamos de nos preocupar com o telhado, nem com paredes, nem com portas.
9: Quais presos? Mas quais presos? Eu tenho aí um apartamento em vista que está desocupado, porque os donos vivem na Suíça, porque lá os queijos e os relógios são mais em conta e a pandemia é mantida à distância. O apartamento que vos falo é nas Amoreiras e já o visitei várias vezes.
8: Ai, homem, mas esses tais ocupas, para justificar as ocupações, desculpam sempre que a cultura e nós não temos cultura nenhuma.
11: Ah, lá isso é que temos, mãe. Está-se a esquecer da minha cultura de bicho da seda. Tenho ali uma caixa de sapatos cheia de bicho da seda e eles vão ficar encantados por irem viver para as Amoreiras, que é o seu habitat natural.
9: Ouviste, mulher? Podes orgulhar-te da cultura do nosso filho e até podes dar entrevistas aos jornalistas que costumam entrevistar os ocupas. Está constituído o Casulo, grupo de ocupas dedicado à cultura oriental. O nosso filho é bestial.
11: Ah, pois sou, pai. Olha, não se admire se eu acabar em primeiro-ministro da cultura de Portugal. É bué pariu, meus.
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16: Hotel da Marmelada, a noite de núpcias deu para a loucura, mas borraram a pintura.

0: Ó, senhor Amilcar, estou cá desconfiada de que o casal que está no nosso hotel em Lua de Mel vai acabar mal.
1: Essa agora, porque é que a menina Carmen tem essa desconfiança?
0: Porque o noivo é cama brasa que até deitava fumo.
1: Não me diga, se calhar até deve estar proibido se aproximar das matas e florestas.
0: Não é tudo, senhor Amilcar. Eu estive a ajudar a noiva com as malas e quando abriu a mala dela, soltou de lá um vibrador, um chicote, uma mascarilha, lingerie de cabedal, eu sei lá que mais. Ou é vendedora de uma sex shop, ou é mesmo depravada de todo.
1: Coitado do rapaz, vou recomendar à cozinha que de manhã, quando lhe levarem o pequeno almoço, inclua umas boas badas.
0: Isso no caso da noiva ainda não ter mudado de estado e passa ao estado de viúva, porque o marido não deve ficar em bom estado, coitado.
2: A gaja é maluca, passem-me a conta porque eu vou-me embora para procurar um advogado.
0: Mas o senhor é o noivo que está em noite. Não precisas, não é?
2: Estava, mas já não estou. Ela nunca me revelou que era assim. Mas afinal, casou comigo só por interesse. O rei da mulher é ninfomaníaca.
1: O senhor vai-me desculpar, mas se a sua noiva é ninfomaníaca, casou consigo por interesse em quê?
2: É que eu sou fabricante de enchidos. E as especialidades da casa são chouriços, morcelas, salpicão, paio, todo o tipo de enchidos.
1: Sendo assim, compreende-se.
2: Mas eu não compreendo, nem quero compreender. Vou-me embora e vou divorciar-me enquanto estou vivo.
0: E não pensa voltar a casar-se?
2: Sei lá, talvez, mas porquê?
0: Porque sou vegetariana, sabe? Contento-me com umas bananas e umas cenouras acompanhadas de uma saladinha de tomates.
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7: Desgraça. Os jovens portugueses estão a consumir cada vez mais álcool.
8: Ai, desgraça. É o melhor que eles fazem, coitados. Para se prevenir, eles devem andar sempre bem desinfetados. E o álcool é um bom desinfetante. Ou não é?
9: Aumentar as cenas de nuas de telenovelas, já reparaste?
10: É preciso ver que a temperatura está a aumentar.
9: Acho que não é por isso. Cabe para mim, como as telenovelas custam um dinheirão no guarda-roupa, em tempo de crise as atrizes têm que usar o que Deus lhes deu.
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0: 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Amigos e utentes do Dr. Barreto Leite pretendem fazer-lhe uma homenagem póstuma, erguendo uma estátua na Rua Oliveira Matos, junto ao seu consultório. 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Contamos consigo, pela memória do Dr. Barreto Leite.
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0: São 17 horas.
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0: São 18 horas. 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
1: Patrício Bernardino é o novo presidente da direção do Grupo Mais Além, coletividade assediada na Vila de Coja, União de Freguesias de Coja e Barril de Alva, Conselho de Arganil. A eleição dos novos corpos gerentes que vão desempenhar funções no biênio 2026-2028 decorreu recentemente numa Assembleia Geral Extraordinária. À direção pertencem ainda Armando Lopes, vice-presidente, Luís António Gonçalves, tesoureiro, Ana Rita Adães e Rodrigo Alexandre Almeida, enquanto secretários, e os vogais Nelson Rafael Amaral e Ricardo José Marques. Na Assembleia Geral, o presidente é Carlos Alberto Gomes Ferreira e a presidente do Conselho Fiscal é Maria Eduarda Quaresma. Em Penacova, o município anunciou a abertura das candidaturas para a 10ª edição do Prémio de Pintura Martins da Costa. As obras a concurso devem ser entregues na Biblioteca Municipal até ao próximo dia 30 de junho. O certame, instituído pela autarquia, visa incentivar a criatividade nas áreas da pintura e do desenho, homenageando simultaneamente a figura e o legado de João Martins da Costa. O artista, que viveu grande parte da sua vida em Penacova, é reconhecido pelo seu traço sensível e exato na representação das paisagens locais. Na edição deste ano, os participantes devem obrigatoriamente abordar os temas Val do Mondego e Penacova, ou Vida e Obra do Pintor Martins da Costa. Note-se que o concurso está dividido em 4 categorias distintas e todos os vencedores, incluindo os distinguidos com menções honrosas, receberão um exemplar do livro Contos Vividos, Martins da Costa. No dia 12 de julho vai realizar-se no recinto de festas de Ponto de Fajão o 19º convívio regionalista das coletividades da freguesia Fajão Vidual e Amigas no Conselho de Pampilhosa da Serra. Esta iniciativa vai ter início pelas 12h30, constando da ementa uma sardinhada e uma grelhada mista, para além da sopa serrana, a filhós pichada e bebidas à discrição. Haverá transporte em autocarro para quem

0: Por vezes forte, com rajadas até 60 km/h no litoral oeste e nas terras altas. Pequena subida da temperatura máxima, exceto no Sotavento Algarvio, onde se prevê uma descida. E depois das notícias, continuo por aí a fazer-nos companhia, seja através do 88.5 FM, seja através do nosso repetidor do Piódão em 97.3, seja via internet. Uma boa quarta-feira, tenha assim uma ótima semana.
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0: São 19 horas.
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0: São 20 horas. 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

Serões de Quarta com Abel Fernandes. São 3 horas de rádio bem diferentes aqui no RCA às quartas-feiras. A primeira hora, diga que está aí, e é toques de telemóvel e mensagens para o meu telemóvel do Pod Mário Almeida e ainda para a nossa Rádio Clube de Erganil. Também, segunda hora, o povo a cantar e a versejar, e na terceira hora, as músicas que eu

0: Pois é, queridos ouvintes, depois de umas ligeiras afinações aqui nos nossos botões, até rima e faz muito bem, muito bom som, vamos então saudar os ouvintes, eu e o Mário Almeida.
1: Então, a todos uma boa noite, pois eu sou o Mário Almeida, como já devem ter notado, e cá estamos novamente, eu mais o nosso amigo Abel, para dar música aí ao povo inteiro. Fique connosco, porque é uma coisa que não vai ficar a faltar, é música. Então, até já.

e vou falar um pouco, porque recebi correio, vou falar um pouco do convívio de Jovem Coja, convívio de padrinhos e madrinhas. Parece que correu tudo muito bem, felizmente e graças a Deus, e também para bem da nossa rádio. Então, como sempre que acontece haver convívios, se eu lá não vou, há quem mande coisas por mão própria pela nossa Lourdinhas. E a dona Fátima Ferrão, perdão, de Midões, peço muita desculpa, a senhora Fátima Ferrão da Póvoa, enviou a texto para o seu, para a sua dedicatória de domingo. Muito obrigado à senhora Fátima Ferrão, que mais um ano vai andar connosco. Obrigado, obrigado, obrigado em nome da nossa rádio e meu nome pessoal, porque é assim, com estes gestos, que eu consigo fazer o programa ao domingo, da primeira hora, dedicado a vocês todos que fazem o favor de pertencer àquela família que se junta a mim, aqui no RCA. Portanto, senhora dona Fátima Ferrão, para si e para o seu esposo, muita saúde para continuarem a apoiar a nossa rádio e a estar comigo. Uma senhora que também... Eu, o seu professor Jorge já me tinha dito que ela tinha enviado uma recordação. Quero-vos dizer que o seu professor Jorge hoje virá aqui precisamente entregar a recordação da sua dona Natália Coutinho, quem desde já agradeço com um grande abraço e votos que tenha muita saúde, muita, muita, muita saúde. Também, e como é habitual, a sua dona Natália Coutinho atestou o seu depósito para o domingo, mas de uma maneira muito, muito forte. É uma benemérita, não me canso de dizer, esta senhora é uma das beneméritas do nosso Rádio Clube de Arganil. Sra. Natália Coutinho, que o senhor realmente está vivente, lhe dê muitos anos de vida e, sobretudo, muita saúde para continuar connosco, em primeiro lugar, com a sua amizade, e depois a apoiar o RCA, nossa rádio, que tanto precisa de vossa ajuda. E posto isto, antes de começarmos aqui a ditar nomes das pessoas que já disseram que estão connosco, vamos ouvir mais um tema. Hoje decidi colocar aqui três temas da Tuna de Arganil. Uma já foi ouvida, o Fado 31, e agora a guitarra toca baixinho.

0: Música portuguesa executada pela Tuna Popular de Erguendil. Hoje decidi, como disse há pouco, para os primeiros três temas da noite ser a nossa Tuna aqui a tocar. E depois de ter estado com o Fado 31 e com a guitarra a tocar baixinho, daqui a pouco vai sair a Marcha de Erguendil, uma marcha muito bonita. Olhem, mas já tenho aqui um grupo e o Mário também, com certeza, já tem por ali alguém. Dona Leonilda Foz da Moura, boa noite, Dona Leonilda, para si, para o esposo Carlos, um abraço amigo. Também sou Dona Fernanda em Lourosa, boa noite. Dona Adelina nas Trozelas, Adelina, tudo bem? O senhor Mário Antunes, Santo Obaia de Tondela. Também tenho o prazer de já ter tido um toque da Sra. Dona Lourdes Santos de Guimarães de Tavares, a quem envio um forte abraço. Sra. Dona Aurora de Loriga, querida amiga e ouvinte dos meus programas. Boa noite, Dona Aurora. Ainda a minha querida amiga vizinha e mais que vizinha, Aida Silva, no Sobreiral. Boa noite, menina Aida. Espero que esteja bem disposta e que essas coisas que têm andado por aí a apoquentar estejam a ir embora. Está bem, menina Aida? Também o Sr. Ferreira, em Massarocas, São Pedro Sul. A Dona Maria Pereira, uma ouvinte assídua e amiga que há poucos dias estava longe, já está cá pertinho. Dona Maria Pereira, um grande abraço, obrigado por ser nossa fã. E amigo e Sr. Carlos Lopes, Foz da Moura, Pomares, que hoje veio cedinho, até veio no mesmo grupo, da Sra. Dona Leonilda, ao Sr. Carlos, hein? Isto é que é.
1: Um abraço para eles também. Ora, eu quero saudar, antes de mais nada, o nosso amigo Orlando Henriques, que enviou-lhe um abraço para si também, amigo Abel, que nos está a sintonizar na Lomba Erguendil. Para a minha cunhada Francina Almeida Dias, aqui na Barroca, Erguendil. Para o meu filho, um bocadinho mais longe, em Olof, Gosla, um abraço para eles também. Para o José Manuel Almeida Dias, que é meu filho também, que é o mais velho, que está em Herzberg, a Martes, na Alemanha também. Para o nosso amigo Guilherme Marques, de Slavisa, que lhe envio um abraço para ele e desejo as melhoras da sua senhora, pois sei que ela foi operada, correu tudo bem, pois agora a recuperação, não é, amigo Guilherme? Um abraço para ti e um beijinho para a tua senhora. Para o meu filho Carlos Alberto Dias Almeida, que está a sintonizar em Olof, Gosla, também. Para o José Almeida Dias, que ainda não está a sintonizar na Tapada das Mercês.
0: Abraço.
1: Por pouco tempo mais, porque ele vem viver aqui para os nossos arredores. E para o nosso amigo José Melo, que eu sei também que não se encontra muito bem, mas, meu amigo, há que ter força, há que ter coragem e que as melhores sejam todas como você deseja. Um abraço para si, um beijinho à sua senhora e assim como toda a família. Para agora é tudo.

Pois é, a tuna popular de Arganil, nesta marcha de Arganil, que para mim, e pedi desculpas ao maestro Tiago Mateus, é Arganil é a nossa terra. Arganil é a nossa terra, uma marcha que nasceu em 1977, quando das marchas dos Santos Populares, e houve duas marchas aqui em Arganil, ao despico, como se costuma dizer, e então havia a marcha do Cimo de Vila e a marcha do Fundo de Vila. A marcha do Cimo de Vila veio para a rua com esta marcha, cuja música é da autoria do maestro arganilense Fernando Silva Martins, e a letra era do então senhor Cássio Garcia de Carvalho, que era carcereiro na cadeia de Arganil e que fazia uns poemas que era uma maravilha. Então, foi graças a esses dois autores que esta marcha veio para a rua, por as mãos de gente boa, em 1977, e foi realmente pela criação desta marcha que depois veio a nascer o grupo folclórico da região de Arganil. Arganil é nossa terra, é um tema que eu costumo cantar porque sei de cor e salteado desde 1977.

Pois é, era assim. A garganta já não chega para este tom agora. Está um bocadinho alto para mim, mas pronto, desenrasquei-me. Pelo menos mostrei boa vontade e dizer-vos que às vezes uma pessoa anda mortificada com os padecimentos da saúde durante um dia inteiro, apetece-lhe realmente ir às favas e depois vem para aqui e fica assim. E fica assim porque não dava, realmente não tinha piada nenhuma vir apresentar um programa que se cria para criar boa disposição às pessoas e afinal vinha para aqui com uma voz e um espírito de enterro. Eu realmente, de uma hora, de um minuto para outra, quase me transformo. É assim, ainda bem que é assim. Então vá, até já.

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0: Pois é, foram as meninas dos Sons da Terra, um grupo de música popular portuguesa que são realmente umas excelentes intérpretes. Bom, vamos ao segundo grupo, porque já é tempo disso. Então eu quero saudar o meu amigo Fernando Almeida, que está no Rochelle. Boa noite, Fernando. Ainda a senhora Adelaide, na Castanheira de Moronho, uma senhora com quem... Desculpem. Com quem falei esta tarde. Boa noite, dona Adelaide. Também a menina Olga da Torre, o senhor Vitor Carvalho e a sua dona Patrocínio, que vão a rodar em França. Maravilha, maravilha. Hoje foi o senhor Vitor, hein? Então é, vai a dona Patrocínio ali ao volante, não é verdade? Pois, tudo indica. Então, para este casal amigo que passa a sua vida acima e abaixo para ganhar o pão de cada dia, o meu abraço e muita saúde e boa viagem, Sr. Vitor e dona Patrocínio. Também o amigo António Albuquerque, de Oliveira do Conde, a dona Marina em Nandufe, dona Dulce Duarte em Miranda do Corvo, o Sr. João Engenheiro em Carvalhal de Mansores, ali para os lados de Penacova, o Sr. Alexandrino em São Romão, Serra da Estrela, e finalmente, para terminar este grupo, o amigo José Gabriel, que está em Coimbra. Se não ouviu agora o seu nome e já deu toque, não dê toque outra vez, porque a seguir é a sua vez.
1: E eu continuo por aqui, mando um abraço para Buliqueime, lá embaixo no Algarve, para o meu amigo José Maria Antunes, que é natural de Linhares, mas de Freguesia Celavisa, mas está-nos a sintonizar em Buliqueime. Um abraço para ele. Para Lisboa, mais propriamente para Queluz, para os nossos amigos Luís Martins e esposa Cristina, um beijinho e um abraço. Para a minha vizinha Dona Marília, aqui do Barra Brunhosa, um beijinho para ela também. Depois, um bocadinho mais distante, para Maria Helena Esteves, que nos está a sintonizar em Orleans, França, por acaso minha prima também. Para outra minha prima, Ana Lúcia dos Santos, que é natural de Linhares, mas está a sintonizar-me em Lisboa, um abraço para ela, um beijinho. Para o Carlos Costa, que é natural de Relvas, mas a sintonizar-nos em Lisboa. Para a minha cunhada de Relvas também, Trindade Augusta Fernandes Almeida. Para o nosso amigo e colega daqui do rádio, para o Mário Almeida, aqui de Arganil, e para um primo que está em Lisboa também, João Felipe Brito, um abraço para eles todos. E para agora é tudo.

0: hoje vai ter que ser assim um grupinho maior. Costumo ir ao quarto grupo, já tenho três aqui e meio, portanto, como está a hora adiantada, o melhor é falar já nas pessoas, porque senão também ficam ansiosas e eu não quero, está bem? Então, quero cumprimentar o Sr. Carlos no Café Central da Póvoa dos Mosqueiros e a sua excelentíssima esposa. Sr. Carlos, apareça mais vezes que eu gosto, está bem? A menina, a Dona Natália Coutinho, de quem já falámos aqui hoje a propósito do nosso convívio e de ter atestado o seu depósito assim super, super, da gasolina de avião. Dona Natália Coutinho em Aveiro, um chico coração muito grande. Muito obrigado, minha querida senhora. Também o senhor Jorge e a Dona Hilda do Casalinho Tábua. Boa noite para aqui. Ainda também a minha querida amiga Susana, que está no Agroal, é colaboradora da nossa rádio. Gosto muito de ti, Susana, está bem? Um grande abraço. A menina Helena do Vilar, que hoje deu um toque muito cedo e agora já deu outra vez. É assim mesmo. A Dona Laurinda, que está em Cabanas, ouvinte assídua e amiga dos meus programas e fã dos meus programas, Sra. Dona Laurinda, boa noite. Também a Sãozinha, que está em São Romão, hoje está a escutar, não é sempre, mas às vezes calha, não é, Sãozinha? Um abraço aí para casa também. Amigo Orlando Trindade, esposa Cecília, que estão aqui paredes meias connosco, aqui na portelinha barreira, entre uma coisa e outra. Também, boa noite, Orlando. Também o Sr. Manuel Pinto, que está em Lourosa. Viva-se, Manuel. O amigo Orlando e a Dona Alice, que estão nas Torrozela. Dona Menina Ana e o Zé da Ana, que estão aqui também nas bandas da parte de cima da barreira. Menina Ana e Zé da Ana. Menina Cacilda Gonçalves, que por acaso até é da família, que está no Sobreiral. Minha querida vizinha, Menina Cacilda, um abraço, amigo. Também o Luizito Almeida, que é um ouvinte que volta a ser assíduo. Obrigado, Luizito. Um abraço para ti, que estejas bem. E um chico coração para a tua mãe e para o teu pai. O teu pai hoje viu a fugir, não sei aonde. Mas como eu sei que ele anda sempre no comboio assim apressado, nem mesmo à distância podia ele ter dado um assobio, mas não. Não estive a empatá-lo. Também a Dolores, em São Mamede, Penacova. A minha querida amiga, que linda que é esta rapariga, Cátia Batista, do Maladão. Ó, Cátia, também és linda, ouviste? Muito linda, por acaso, e és animada, que é o mais importante. E por fim, a senhora preciosa, que está em Coimbra. Se vier mais algum, depois vai assim no comboio dos Torresmos.
1: Ora, eu quero enviar um abraço para todos os bombeiros do nosso país, que espero que eles tenham poucos trabalhos, vamos lá, mas em especial para um amigo que nos saudou aqui, que está na nossa sintonia, que é meu vizinho, e além de ser meu vizinho, é o amigo Marito. Um abraço para ele. E depois queria enviar um abraço também para todos os conterrâneos dos pobres da Ribeira de Celaviza, incluindo Celaviza também, evidentemente, de onde tenho muitos amigos. Um abraço para eles todos. E para agora é tudo.
0: Pois é, e como isto hoje é tudo às molhadas, tivemos três cantigas pela Tuna de Arganil, já tivemos duas pelos Sons da Terra, e como não há duas sem três, e porque três foi a conta que Deus fez, os Sons da Terra vão-nos trazer uma moda que você começou a cantar quando era pequeno. Eu pelo menos comecei.

pois há sempre quem venha no comboio dos torresmos, e não é mal nenhum, não é? Desde que eles estejam bem feitos. O que é os torresmos? Isso mesmo. Se estiverem bem feitos, com uma batatinha cozida, pode ser mesmo com a pele que eu tiro-lhe. E então a menina Alzira Silva da Aveia veio tardinho hoje. Ó, menina Alzira, o que é que esteve a fazer? Ah, o que é que eu tenho com isso, não é? Esta querida amiga que vive na Aveia, a menina Alzira Silva, é um amor, está bem? E também a menina Arcelinda, a dona Arcelinda, que está em Sindes. Dona Arcelinda, boa noite. Muito obrigado por ter vindo. Então, como é que está essa disposição e, sobretudo, esses padecimentos? Pois, eu sei como é. Dona Arcelinda, um grande beijo para si, está bem? E a dona Leonor Pinto, que está em Coja. Boa noite, menina Leonor. Bem poucas vezes, mas é bem aparecido, ouviu? Um grande abraço para Coja, para a dona Leonor Pinto. Bom, e dizia há bocado aqui... uma grafenola, penso eu, porque sou eu que estou a pensar. Pois te chamar querida a toda a gente e a dizer que são lindas a pessoas comprometidas um dia destes com tantas velhas. Mário, tá bom? Muito obrigado.

Pois é, hoje terminando a nossa primeira hora, o nosso querido Zé Maro. Gosto muito deste rapaz. Vamos lá ver. Gosto dele como cantor. E também acho que é seu homem bem parecido. Pois é, já estavam para aí a cortar-me na casaca. Cada um é o que é e pronto, e que vocês têm com isso. Bom, mas o Zé Amaro vai terminar a sua atuação aqui neste programa com um tema que eu adoro ouvir. Tudo se paga.

fez aí muita confusão. Pois é, porque há aí pessoas que não sabem o que é isso de contar às velhas. Olha, nem queira saber. Você que é o homem. É uma maldade que as raparigas faziam no tempo que eu era assim garotola. Ah, mas juntavam-se muitas para um só. Senão a coisa fiava de outra maneira.

Mas é hoje, o Ben Huron fez muito bem. Tudo se paga. É verdade, sim, senhora. Quando quero subir a escada mais folgadamente, aí por volta das 6:30 tomo um Ben Huronzinho. Vá lá, fico por aí porque a segunda hora é o povo a cantar e a versejar. Depois ainda há mais uma horinha das músicas que eu gosto. Portanto, fico por aí, está bem?

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1: O município de Erganil informa que o prazo para submissão dos formulários de ação social escolar decorrem até o dia 10 de julho do corrente ano. As candidaturas devem ser efetuadas na plataforma SIGA, com os dados do encarregado de educação. Alunos com primeira matrícula no concelho devem dirigir-se ao balcão único. Os apoios incluem refeições, transportes e livros de fichas no que concerne ao primeiro ciclo do ensino básico. Para mais esclarecimentos, poderá ligar para o número 235-200-144 ou enviar e-mail para gabinete.educacão@cm-ifanarganil.pt. A FACIT decorre no pavilhão multiusos em Tábua de 24 a 28 de junho e, à semelhança dos anos anteriores, apresenta-lhe uma grande variedade de artistas. Assim, no dia 24 de junho, atuação de Rosinha, Banda Capa e ainda DJs. Este dia terá entrada livre. No dia 25 de junho, À Toa e Papilon, e também um DJ sempre de serviço. No dia 26 de junho, subirá ao palco a Nena, a Banda Galáxia e também alguns DJs. Já no dia 27 de junho, Pedro Abrunhosa e ainda David Faria e Oscar. No último dia deste certame, com entrada livre, teremos o TOI e a Academia Artística do município de Tábua e, como sempre, um DJ para fechar a noite. O bilhete geral tem o custo de 12 euros e pode ser obtido em Ticketline. Esta é uma iniciativa organizada pela Câmara Municipal de Tábua. A CPCJ de Oliveira do Hospital e o município de Oliveira do Hospital promovem no próximo dia 12 de junho, na Casa da Cultura César Oliveira, o seminário Cuidar e Proteger, entre o cuidado, a responsabilidade e o direito. Do programa consta, pelas 9h30, a sessão de abertura com José Francisco Rolo, presidente da Câmara Municipal Oliveirense, Carla Camacho, presidente da CPCJ de Oliveira do Hospital, e Lara Cunha, procuradora do Ministério Público. Às 10, primeiro painel, Justiça que Cuida, Justiça que Protege. Pelas 11h30, segundo painel, Podemos Adoecer como Mães e Pais, o Burnout Parental. No período da tarde, destaque para o programa Let's Talk, por Sara Pedroso. Às 15h30, os direitos das crianças e jovens LGBT e pelas 16h15, sessão de encerramento com José Francisco Rolo, Luísa Correia, vereadora do Pelour da Ação Social, e Carla Camacho, presidente da CPCJ de Oliveira do Hospital.
0: O estado do tempo nas próximas 24 horas.
1: Céu pouco nublado ou limpo, vento fraco a moderado, subida da temperatura, sendo acentuada da máxima nas regiões norte e centro. E com a previsão do estado do tempo para amanhã, fica assim completo este bloco informativo. Tenha a continuação de uma ótima quarta-feira.
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cantar e a versejar. Esta é a segunda hora do programa Serões de Quarta com Abel Fernandes. O povo a cantar e a versejar é música do nosso folclore, música de concertinas, sobretudo músicas que o povo toca, mescladas com quadras populares, salpicadas com alguns ditados de quando em vez. Até às 10 da noite, vai ter o prazer de escutar um programa dedicado ao folclore nacional.

Bom, e porque estamos em plena primavera, hoje fui buscar umas quadras da autoria de António das Neves Teixeira, editadas no ano 2000, e que vou fazer referência. Mais uma primavera chegou, todos esperam com fervor. O ar dos campos vem perfumar com todo o seu carinho e amor. Vou repetir. Mais uma primavera chegou, todos esperam com fervor. O ar dos campos vem perfumar com todo o seu carinho e amor.

Primavera é alegria multicor, em cada flor está um verso que transmite também amor a todo o ser do universo. Bonito. Primavera é alegria multicor, em cada flor está um verso que transmite também amor a todo o ser do universo.

para todos a bem-vinda, faz sorrir a natureza. É a estação mais linda de encanto, amor e beleza. Temos vindo a citar quadras alusivas à primavera. Vou repetir, para todos é bem-vinda, faz sorrir a natureza. É a estação mais linda de encanto, amor e beleza.

Também os passarinhos, sempre alegres e a cantar, em volta dos seus ninhos, doces berços de embalar. Merece a repetição. Também os passarinhos, sempre alegres e a cantar, em volta dos seus ninhos, doces berços de embalar.

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0: 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Contribua, faça o seu donativo para o IBAN PT 50 0045 3450 4041 2671 6888 9 da Caixa de Crédito Agrícola de Erganil, com a designação de Berta Novaes, ou entregue-o a qualquer elemento da comissão organizadora desta iniciativa. Contamos consigo, pela memória do Dr. Barreto Leite. 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

Bom, e continuamos aqui a citar algumas quadras alusivas à primavera. De sentinela aos seus ninhos, vão cantando lindas canções. Até ao nascimento dos filhinhos, amor dos seus corações. Claro que isto refere-se aos passarinhos. De sentinela aos seus ninhos, vão cantando lindas canções. Até ao nascimento dos filhinhos, amor dos seus corações.

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0: Pois é, queridos amigos, há sempre quem venha, como disse há bocadinho, no comboio das quatro. E então, a nossa amiga Arminda, que a gente conhece por Arminda do Rochel, por acaso até é da Aveia, deu um toque para ela e, para o mais que tudo, um grande abraço. Também o meu amigo Paulo Santos, há coisa de 20 minutitos, enviou uma mensagem, seu presidente da Junta de Freguesia de Arganil, que está nos Cadabais, e então está de volta da brasa. Pois é, é que o Paulo ainda mexe na brasa. Essa é que é essa. Pois o Paulo Santos é aquele que vocês conheceram em tempos por Zé Grelo. Eu não gosto de o chamar assim, mas pronto, é para vocês identificarem quem não sabe quem é o senhor Paulo Santos, presidente da Junta Freguesia de Arganil. O Paulo Santos diz que está de volta das carnes. Pois é, à quarta-feira, às vezes, quando chega assim mais cedito, é ele que assa a carne. Paulo, foi bom de ouvir, não foi, a Pombinha? Pois é, o grupo folclórico da região de Arganil tem realmente, para nós, um valor inesquecível de um tempo que para ti já lá vai, para mim ainda lá continua. Então, para vocês, vamos aqui ouvir mais um ranchinho lá de cima, lá do Alto Minho.
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0: Bom, queridos amigos, está a terminar a segunda hora e como efetivamente a terceira hora é as músicas que eu gosto e o nosso Mário Almeida esteve aqui a assistir a este programa de folclore, está aqui para se despedir de vocês.
1: Exatamente. Desejo a todo o auditório uma santa e uma feliz noite. A esperança de dois dias cá estarmos novamente, os dois, se Deus nos der saúde e vida, não é isso, Abel? Então, até dois dias, se Deus quiser. Um abraço a todos.

o resto do pessoal está convidado para assistir à terceira hora de espetáculo. Eu, no início da próxima hora, cá estou para começar a apresentar as músicas que eu gosto. A minha playlist de hoje.

agora no comboio das tantas veio o meu amigo Fernando Afonso Martins. Adormeceste, Fernando? Hein? É, todos conhecemos por Freixedas.

0: Cala que está a chamar.
1: São 22 horas.
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Pois é, queridos amigos ouvintes e amigas que estáis desse lado, pois começámos com a Filarmónica Arganilense, esta terceira hora, o tempo das músicas que eu gosto, é a Filarmónica da minha terra, e por isso mesmo a honra de iniciar a terceira hora às quartas-feiras aqui nos meus programas. Esta terceira hora, que é uma seleção musical feita à minha maneira, por isso mesmo chamo as músicas que eu gosto, ou se quiser a minha playlist, para ser assim uma coisa mais com, pronto, com mais estrangeiriça à mistura.

é, hoje muitos grupos vão passar por aqui. É música popular portuguesa, como sabem. Então você vai ter o gosto de ouvir o grupo, isso mesmo, Sal do Torrão, Conjunto Maria Albertina, o Canário e Amigos, o Conjunto Alentejano Falta Um, também o António Mafra, que maravilha, o Ruizinho de Penacova. Ah, e tantos mais os amantes do Alentejo, que trazem aqui as suas coisas. E depois, cada grupo destes canta duas. Alternado, para não ser tudo junto, está bem? Então vá, vamos continuar, que eu já venho para me despedir.

Pois é. Estas músicas fazem-nos realmente uma grande saudade do tempo em que a gente podia melhor. Bom, quero despedir-me de vocês, dizer-vos que estive aqui porque gosto muito de vocês. Abraços para eles, beijinhos para elas. Se tudo correr bem, no próximo domingo cá estarei para, à mesma hora, às 8 horas, para o habitual. Isso mesmo, 2023 ao domingo com o Abel Fernandes. Então, tchau, tchau. Foi um gosto estar convosco. Espero que gostem da seleção musical que eu vos vou deixar para esta horinha. Curtam, aproveitem, deixem-se lá de notícias e dessas coisas que passam, que só nos fazem tristeza na televisão. Tristeza e stress como se diz agora, não é? No meu tempo, que a minha falecida mãe dizia, estás-me cá a fazer uns nervos. Pois, era nervos, agora não, agora é stress. Pronto. Olhem, fiquem-se com esta seleção. Ah, da seleção que eu disse há bocadinho, faltam-me dizer-vos que também a Tonicha vai passar, está bem? Uma boa noite a todos, tenham uma excelente continuação de semana e tchau, tchau, até domingo, se Deus quiser.

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0: São 23 horas.
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0: É meia-noite. 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
1: A Comissão de Melhoramentos de Moura da Serra, na União de Freguesias de Cerdeira e Moura da Serra, organiza a 7ª edição do Festival Raízes, a ter lugar nesta aldeia no próximo dia 20 de junho. Do programa consta, pelas 15 horas, abertura do festival, às 16h30, atuação do Rancho Folclórico Os Malmequeres da Cerdeira, uma hora mais tarde, atuação do grupo Cordas Castiças e, pelas 21h30, grupo Trapos e Farrapos. À venda haverá sopas, bifanas, petiscos, sobremesas e serviço de bar. Este evento irá contar com a participação da Comissão de Melhoramentos de Moura da Serra, entidade organizadora, da Comissão de Iniciativas da Cerdeira, da Comissão de Melhoramentos de Mourízia, da Comissão de Melhoramentos do Valado e ainda das coletividades de Casarias e Relva Velha, e conta com os apoios da União de Freguesias de Cerdeira e Moura da Serra e do município de Erganil. A Junta de Freguesia de Vila Nova do Ceira, no Conselho de Góis, vai assinalar de 14 a 28 de junho o seu 99º aniversário de elevação à freguesia. Do programa consta, para o dia 14 de junho, mostra de folclore infantil, Mensageiros da Alegria, às 16 horas, no adro da igreja. No dia 21, Feira Sem Regras e 4º Festival de Sopas, a partir das 10, também no adro da igreja. No dia 23 de junho, Dia da Freguesia, às 19 horas, haverá entrega do incentivo à natalidade. No dia 25, terá lugar um passeio dos pensionistas recenseados na freguesia. No dia 27, Noite dos Trompetistas. E no dia 28, Noite de São Pedro. A Câmara Municipal da Lousã aprovou a atribuição de 58 bolsas de estudo a estudantes do ensino superior, referentes ao ano letivo 2025-2026, num apoio municipal com um valor global de 26.290 euros. Foram avaliadas 74 candidaturas, tendo sido admitidos 58 estudantes residentes no Conselho da Lousã que frequentam o ensino superior. Este apoio pretende reforçar a igualdade de oportunidades no acesso e frequência do ensino superior, apoiando os jovens e as famílias do Conselho. Com esta medida, o município da Lousã reafirma a aposta na educação, na qualificação das novas gerações e na valorização do capital humano como investimento no futuro do Conselho.
0: O estado do tempo nas próximas 24 horas.
1: Céu pouco nublado ou limpo, vento fraco a moderado, subida da temperatura, sendo acentuada da mínima, nas regiões norte e centro. 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

sentido das palavras, um olhar mais positivo sobre a vida. Não te deixes abalar pelo facto de um dia teres demonstrado os teus sentimentos para quem não soube valorizá-los. O que importa é que soubeste assumi-los sem medo e essa pessoa um dia vai entender o quanto perdeu. Às vezes, construímos pequenos sonhos em cima de grandes pessoas, mas com o passar do tempo, percebemos que grandes eram só os sonhos, pois as pessoas eram pequenas demais para eles. Pensa nisto e seja feliz. Já reparou que grande parte das nossas decepções estão diretamente relacionadas com a forma como lidamos com os outros? Existem pessoas tão negativas que, se não tivermos cuidado, têm o dom de estragar o nosso dia. Quantas vezes começamos o nosso dia animados, cheios de energia, bem dispostos, e de repente vem alguém e fala-nos algo negativo, fazendo cenários apocalípticos sobre o país, sobre a guerra, sobre outro assunto qualquer. Nesse instante, parece que todo esse nosso ânimo vai por água abaixo. A maioria das dores não são físicas, são emocionais e estão quase sempre relacionadas com a forma como nos relacionamos com os outros, principalmente com as pessoas tóxicas e muito negativas. Pense nisto e seja feliz. Muitas pessoas são incapazes de estar consigo mesmas. A solidão gera tanto desconforto que procuram constantemente a companhia de outras pessoas, sem avaliar se essa relação é de qualidade ou não. Precisamos entender que ficaremos connosco por toda a vida. Por isso, é importante que tenhamos muito clara esta mensagem. Aprender a estar consigo mesmo é chave para o bem-estar. O facto de estarmos sozinhos causa-nos desconforto, porque não estamos habituados. Vivemos imersos em ruídos externos, focados nos outros e desconectados do nosso próprio ser. Quando os outros vão embora, o silêncio é tão perturbador quanto aquela voz interior que não ouvimos há anos. A incapacidade de apreciar a sua própria presença não impede apenas de conhecer o maravilhoso ser que você é. Pode também levá-lo a estabelecer relações nocivas de dependência que se baseiam tanto no amor quanto no medo de que alguém vá embora e o deixe sozinho. Pense nisto e seja feliz. Só vivendo de uma forma consciente, poderemos viver de uma forma honesta, agir com lealdade para com os outros. Por vezes, ao tomarmos conhecimento de alguns casos de pessoas que, por serem honestas, sofreram de alguma forma com isso, não podemos valorizar essas situações pontuais, pois quem age com honestidade, mais tarde ou mais cedo será recompensado. Podemos deixar de obter algumas vantagens no momento, em certas situações, mas os benefícios virão mais tarde e serão maiores, pois é o nosso caráter que se está a fortalecer, principalmente naquelas atitudes tomadas em situações e lugares em que não estamos a ser observados. Pense nisto e seja feliz. De uma maneira geral, a saúde é encarada como se fosse um estado de não-doença, quando um indivíduo pode continuar a levar a sua vida sem grandes alterações ou questionamentos. É muito mais fácil tomar um medicamento para aliviar uma dor de cabeça do que compreender a mensagem que o organismo está a tentar transmitir. Somos muito imediatistas, tratamos apenas das aparências, dos sintomas e não vamos à verdadeira origem ou causas das nossas doenças. A maior de todas as doenças atuais é o sentimento que as pessoas têm de ser indesejadas, de estar abandonadas e relegadas ao esquecimento.

0: esquecimento por todos. O maior de todos os males é a falta de amor e a terrível indiferença para com o nosso semelhante. Por vezes, é passando pela dor de uma doença que nos tornamos mais humanos, dando desta forma mais valor à nossa vida. Pense nisto e seja feliz.
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0: É uma da manhã.
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